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3: Nove e cinco.

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3: 9:18.

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3: 9:33.

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3: 9:46.

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3: 10 horas.
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3: 10 e 15.
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2: Dez e meia.
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1: 10h43.
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3: 11:15.
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2: 11:33.
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3: 11h46.
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6: Meia-noite um.
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3: Meia-noite e meia.

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2: 12:43. 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
3: Meia-noite e 56.

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1: 1:13

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1: 1:29.

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2: 1:46.

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2: 2:03. 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
3: 2:31. 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
3: 2:45.

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2: 2h59. 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
1: Três e 46.
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3: 3:59.

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4: 4:15.

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3: Quatro e 46.

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3: 5 e 1.

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2: 5:16. 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
1: 5:29. 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
5: 6 horas. 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
6: Olá, estamos abrindo para você, amigo ouvinte, o Panorama Agrícola de 29 de julho de 2026, quarta-feira de lua cheia. Na mesa de som está o Eduardo Maier. O ditado é: pescador apressado perde o peixe. Confira nesta quarta-feira aqui no Panorama Agrícola, queijaria artesanal em Benedito Novo, no Vale do Itajaí. E erva mate, a história da cooperativa de Campo Alegre, no Planalto Norte de Santa Catarina. Participe do Panorama Agrícola, ligue 48-3665-5359 e deixe o seu recado. Ou envie e-mail com sugestão de pauta para panoramaagricola@epagre.sc.gov.br.
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6: Noticiário de hoje vem na voz de Jefferson de Quadros, da Fazenda Liberdade de Benedito Novo. Ele tem uma queijaria artesanal e conta como produz queijo e doce de leite.
8: Meu nome é Jefferson, sou de Benedito Novo, a gente tem uma queijaria artesanal. A gente está 5 anos com as vacas de leite, né? Então a gente processa todo o leite que é na propriedade, a gente faz os queijos, né? Ou a gente faz 6 tipos de queijo. Entre desses 6 tipos, 3 são autoral, que é receita da gente mesmo, né? Um é feito com leite cru, e os outros 2 são autorais, se baseado em cima da base do colonial. A gente mesclou alguns fermentos para dar, dando origem a um sabor diferenciado, né? Então hoje no colonial a gente faz, que foi o nosso primeiro queijo que a gente começou a fazer, levou 2 medalhas de ouro o ano passado no Queijo Prêmio Brasil, e esse ano no Mundial do Queijo, que foi em São Paulo em abril. Aí também temos o nosso doce de leite, que a gente fabrica também, né? O nosso doce de leite é um doce de leite que com cozimento lento, né? Aproximadamente de 8 a 9 horas. E esse ano ele participou do concurso pela primeira vez em São Paulo, levou medalha super ouro no doce de leite. Então todos os produtos são produtos 100% artesanais, a gente não usa nenhum tipo de aditivos e nenhum tipo de conservante, né? Porque a gente tem um selo arte que garante que o produto é 100% artesanal.
6: Jefferson, quantas vacas em lactação tem?
8: Hoje nós temos 15 vacas lactação, né? Ao total são 20 vacas, só que 15 hoje estão dando leite, né? E 5 estão em descanso.
6: E quem é que faz o manejo?
8: O manejo é tanto eu quanto o outro colaborador que tem na propriedade, né?
6: E depois tem uma agroindústria pro queijo?
8: Tem uma agroindústria pro queijo, exatamente. Então a gente processa lá o leite, né? E esse leite desce para a agroindústria, onde a gente faz o queijo, né? Aí o queijeiro sou eu que faço os queijos, né? E o doce de leite também. Então a gente beneficia todo o leite.
6: Pois essa questão de queijo autoral, como é que surgiu a ideia?
8: A ideia surgiu assim, para a gente ter um produto diferenciado, para não se basear só nos queijos tipo, né? Tipo Gouda, tipo parmesão, e assim vai, né? Então a gente pensou em fugir um pouco do convencional e criamos a base do colonial. Em cima dessa base a gente usa uns fermentos lácticos para dar texturas e sabores diferentes e tempo de maturação também diferente. Então hoje a gente tem 2 tipos de queijo que são bem maturados, um são 4 meses e outro é 6 meses, né? Esses 6 meses está no forno ainda, está na maturação. É um queijo autoral também, que vai se chamar Vale Europeu, por causa da nossa região, que é o Vale Europeu. Então é um queijo de maturação. Ele, a gente se baseou em cima de um parmesão, mas ele, você vai comer, ele não vai lembrar um parmesão. Vai lembrar um parmesão por quê? Porque ele é mais duro e tem aqueles cristais de tirosina, né? Que é o fermento que faz isso agir, as próprias bactérias, né?
6: Qual é o nome dos outros queijos autorais?
8: Então a gente tem o queijo Mica, que é um queijo que leva o nome da nossa primeira vaca que a gente deu na propriedade, então a gente quis homenagear ela, que é Mica. É um queijo de leite cru, né? Não exclusivamente que é o leite dela, é do rebanho todo, né? Aí tem o queijo Ventania, que é um queijo autoral também. Esse queijo a gente botou o nome de Ventania porque quando nós estávamos fazendo esse queijo, a gente não tinha o nome para esse queijo ainda. Então deu um vento muito forte na propriedade, a gente falou, esse vai ser o Ventania. Então ficou o queijo Ventania. É um queijo que fica na maturação em termos de 65 dias. É um queijo um pouco mais adocicado e um pouquinho marcante na boca, né?
6: Fez curso?
8: Sim, a gente fez curso em Minas Gerais, né? Para ter a noção, para usar o fermento, tempo de pasteurização, que como a gente não usa maquinário de pasteurização, a gente faz a pasteurização lenta, né? Através de aquecimento, depois esfria manual, então totalmente artesanal, manual mesmo. A gente bota a mão na massa, literalmente.
6: E vende para onde?
8: Então hoje a gente atende já Florianópolis, atendemos Curitiba, atendemos Joinville, Blumenau e a nossa região do Vale todo, né?
6: Este é o produtor Jefferson de Quadros.
7: Confira a entrevista de hoje.
6: A entrevista de hoje é com Pedro Fagundes, gerente da Cooperativa de Produtores de Mate de Campo Alegre. Ele fala sobre o trabalho realizado há quase 90 anos.
9: Nós temos 87 anos de história, né? Ela nasceu em dezembro, 27 de dezembro de 38, né? Então, e permaneceu no mercado até hoje. Ela começou vendendo a erva mate canchada, né? A história da erva mate Tupã é essa. Ela começou comprando a erva mate dos produtores canchada e revendendo. Na década de 80, começamos a moer, comprar folha, né? Secar, fazer a moagem, empacotar e vender para o comércio, né? Então, hoje a gente trabalha com a erva mate descansada e com a erva mate mais verde, né? Mais fresca, que também tem um comércio, né?
6: Vou tentar explicar para o ouvinte aí o que é descansada.
9: A descansada é uma erva mate que quando ela faz o primeiro processo de secagem, ela fica pelo menos 6 meses, 8 meses a granel, descansando, né? Pra daí ela dar uma amarelada, ela fica mais dourada, né? Erva mate, daí que ela vai pra moagem, né? Então ela tem um sabor um pouquinho mais forte, intenso assim, né? Sabor mais, ele aguenta mais o sabor, né? Você toma a manhã inteira e ainda tem sabor. A erva mate mais verde, né? Que é a erva mate verdinha que a gente fala, ela vai pra secagem e já vai pra moagem, né? E vai ser empacotada. Daí ela é mais suave um pouco o sabor, né?
6: São somente esses dois produtos?
9: É, e daí a gente tem a composta, né? Ela é composta com camomila, erva doce e cidreira, né? Então, erva mate, 100% erva mate, né? Sem adição de açúcar, sem nada, né? Natural. E o chá que vai nela também é natural, né? Nada de essência, né?
6: E vocês pegam a erva mate da onde?
9: A gente compra dos produtores, né? A gente é uma cooperativa, então a gente só compra dos associados, a erva mate, folha, e da região de Campo Alegre, São Bento do Sul, alguma coisa ali de Piem, Agudos do Sul, né? Que é a divisa ali do Paraná, Santa Catarina, né?
6: Em termos de comercialização, vende para onde?
9: A gente vende mais Santa Catarina, alguma coisa Curitiba, Quitandinha, Paraná ali, né? Mais a região metropolitana de Curitiba. Aqui a região de Rio do Sul, né? A região de Braço do Norte ali, é essa região que a gente pega, né?
6: O senhor tem números da produção?
9: A produção, assim, os últimos 2 anos a gente comprou de folha em torno de 350 toneladas, sabe? Porque ela deu, com essa crise que a gente está passando da erva mate, a gente também vende a erva mate canchada para quem faz exportação, que eles fazem o mix, né? E vende para fora. A cooperativa não faz exportação ainda, né? A gente pensa no futuro fazer. Mas com essa questão da exportação tá parada, 75% a menos no ano passado, então a gente optou por não pegar tanta erva para ficar armazenada, né? A nossa produção é fazer a produção de um ano para ter a outra safra, a gente só faz safra de inverno, né? Ter zerado o estoque, né?
6: Explica, por favor, o que é erva mate canchada.
9: Erva mate canchada é quando ela entra a folha, né? A gente faz o processo de seca dela, né? Faz a primeira triturada dela ali e ela fica descansando ali num processo mais grosso da erva, né? Para depois ela ir para moagem, né? Para ficar mais fina, dependendo da erva que você vai fazer, né? Então a canchada é o primeiro processo da erva mate.
6: Quantos cooperados tem na cooperativa Tupã de Erva Mate?
9: Então, hoje a cooperativa conta com 272 sócios. Então, ativo anualmente, assim, a metade, geralmente, né? 100, 120, 130, que entregam todo ano. Porque como é safra, cada 4 anos, 3 anos, o pessoal corta a erva.
6: Tem produção de chá também?
9: Ainda não. Né? A gente, no futuro, aí a gente pensa talvez em produzir chá, né? Mas é, como a nossa produção ainda não é tão grande, o chá ele é mais do palito, né? Então, é, não sobra tanto, né? Pra gente fazer um chá assim a uma escala média, né? Pra poder comercializar.
6: Esse é o gerente da Cooperativa de Produtores de Mate de Campo Alegre, Pedro Fagundes.
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1: Seis e onze.
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1: Seis e dezessete.
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3: 6:33.
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1: Seis e cinquenta.
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3: 7 e 4.
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3: 7:20.
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3: 7:35.
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1: 7:45.
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4: 8 horas.
5: Muitas mulheres passam anos tentando tratar sintomas físicos sem perceber que a verdadeira origem do problema está dentro de casa. A violência doméstica continua sendo uma das maiores feridas sociais do Brasil. E os efeitos vão muito além das agressões físicas. Ela adoece o corpo, desgasta a mente e compromete a saúde feminina de maneiras que nem sempre são reconhecidas. Em 2025, foram registradas mais de 155 mil denúncias de violência contra mulheres, segundo dados do Disque 180. E 70% dessas agressões ocorreram dentro de casa. Mas existe uma realidade que não aparece nas estatísticas. Mulheres que acordam todos os dias convivendo com medo, a humilhação, o controle excessivo, as críticas constantes e a sensação de que perderam a própria voz. E sem dúvida, tudo isso traz muitos prejuízos para a saúde física e emocional delas. Oi gente, eu sou a Carolina Cassola e esse é o Pode Falar de Saúde, uma produção em parceria com a RWCast, a central de podcasts do Grupo Rádio Web. 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E a conversa nesse episódio é com a médica gastroenterologista doutora Elaine Moreira, que é pós-graduada em medicina integrativa pelo Hospital Israelita Albert Einstein. Doutora Elaine, muito obrigada por aceitar o convite para essa conversa tão importante.
6: Carolina, eu que agradeço o convite, tá? É uma honra estar participando do seu podcast e trazendo informação de qualidade, né? Não só na área da saúde física, mas da saúde mental também.
5: Verdade, essencial, né? Doutora, vamos começar falando assim, acho que é uma frase que ela é muito impactante, né? E que a gente podia explicar um pouco, que é a violência doméstica também é uma doença social que se manifesta no corpo feminino. De que maneira que a violência afeta a saúde da mulher de formas que nem sempre são visíveis, né? E que isso, importante a gente trazer a mensagem também de que é uma questão de saúde pública, inclusive.
6: Exatamente, Carolina. A gente vive hoje, infelizmente, uma epidemia de saúde mental como um todo. E quando a gente leva para a esfera de violência contra a mulher, nós precisamos enxergar além, não só das cicatrizes físicas externas, mas principalmente as cicatrizes internas, esse emocional. Então, assim, já tem estudos que comprovam que crianças, tá, adolescentes, enfim, familiares que convivem com essa violência doméstica, eles têm alterações cerebrais que são semelhantes a soldados em guerra. Imagine isso na mente, na cabeça da mulher, que muitas vezes não compartilha essa violência. Algumas, a grande maioria, na verdade, elas são veladas, elas são escondidas. Eu falo que a mente da mulher, da paciente, enfim, eu me coloco nesse lugar também, né? Infelizmente, já ter passado por essa situação, é uma situação de um estresse constante. Não é o estresse agudo. O estresse agudo, ele é necessário, ele é importante para a nossa sobrevivência. Que tem também, que é o que a gente chama de luta e fuga. Então, num momento de risco iminente de vida, nós tomamos atitudes para fugir, para preservar a nossa vida. A mulher vítima de violência, ela também passa por esse estresse agudo. Só que muito pior do que esse momento de estresse agudo, da luta e fuga, é o estresse crônico que ela vive. E não são dias, não são semanas, não são meses. Geralmente são anos que essa mulher vive nessa situação. E aqui a gente tem que lembrar, Carol, que a violência doméstica, ela não é só uma agressão física, tá? Não tô desmerecendo a agressão física, mas é que muita gente entende como a violência física. Ah, se ele não te bateu, tá tudo bem. Ah, se ele não te deu um tapa na cara, tá tudo bem. Se ele não te empurrou, está tudo bem. Não. A violência doméstica, ela também é caracterizada por violência psicológica, violência moral, violência sexual, violência patrimonial e também a violência física. Então isso tem que ficar muito claro, eu falo que essa informação ela é muito necessária, porque muitas mulheres ainda desconhecem isso, e eu confesso que eu também não tinha acesso a essa informação. E é muito importante, e essa violência ela vai escalonando.
7: Ela muitas vezes chegar no próprio feminicídio, né, doutora?
6: Exatamente, que acontece a tragédia do feminicídio. Mas muitas vezes ela começa com uma violência moral e uma violência psicológica. E ela acaba sendo sutil. E nós, como sociedade, não estou falando só nós mulheres, os homens, enfim, todos, os familiares, todo mundo acha aquilo normal. E nós não podemos normalizar essa situação. Então, é quando vem uma brincadeira de mau gosto, quando te desmerece na frente das pessoas, quando tem o controle com quem você fala, onde você vai. É quando retém um documento seu, por exemplo. Eu já tive situações de ser trancada dentro de casa porque não podia sair para assistir um jogo de um campeonato de tênis, por exemplo. Olha isso. E você acha que aquilo, não é nada demais. Você sabe que é errado, mas você não caracteriza aquilo como violência doméstica.
7: Acaba então, normalizando situações.
6: Exatamente.
7: Foi um momento ali de destempero, não sei,
6: destempero,
7: né?
6: Assim,
7: fala do
6: só que
7: do
6: muitas
7: parceiro.
6: Vezes, exatamente, só nós achamos que essa violência psicológica, ela é um cuidado a mais, é um zelo, né, que esse homem narcisista, agressor, está tendo conosco. Então ele fala assim, não conversa com aquela sua amiga, parece que ela não gosta de você, que ela tem inveja de você, para gerar atrito, tudo muito intencional, para que você fique sem a sua rede de apoio, para que você afaste das pessoas mais próximas. Isso é muito comum também em família. Então assim, fala que a sua mãe, né, tá falando coisas que não são coerentes para você, ou seu pai, uma tia, uma prima, tudo isso para que você fique isolada, justamente para que você não tenha rede de apoio, fique enfraquecida e não saia daquele ciclo vicioso. É uma situação, assim, muito, muito desafiadora. As pessoas ontem mesmo me perguntaram, né? Por que você demorou tanto tempo para denunciar? Por que você demorou tanto tempo para sair dessa situação?
7: Todo mundo faz essa pergunta, né, doutora?
6: E a pergunta não deveria ser essa.
7: Não deveria ser.
6: Não deveria ser essa. Por que, né? Você saiu, não. É o que fez você não tomar atitude antes. E é um risco. Primeiro, a dificuldade de um diagnóstico, a dificuldade de identificar aquela situação. Segundo, o risco da violência piorar. Se você compartilhar com alguém, ou se você denunciar aquela violência, se você não sair imediatamente do contato direto com o agressor, você corre um risco imenso de piorar. Se ele te agrediu fisicamente, a próxima situação pode ser de um feminicídio realmente. E existem muitos casos, como aconteceu comigo, de ameaças. Eu escutei várias vezes, eu corto seu pescoço, você não sabe o que eu sou capaz de fazer com você. De uma hora para outra você não tá aqui, ninguém vai nem ficar sabendo o que aconteceu. Então assim, são situações que vão acontecendo, nem sempre é a comunicação explícita, como foi meu caso, mas muitas vezes é velada. E você vai passando e aquilo vai te amedrontando, te colocando no lugar de insegurança, de medo, de angústia, vergonha, porque a gente tem muita vergonha também. Como sim, eu, Elaine, médica, né, com acesso a tantas informações, com tantas pós-graduações, trabalho com medicina integrativa, falo tanto nas minhas palestras sobre a importância de um bom relacionamento, como é que eu me permiti viver isso? Eu não posso expor. Isso passava muito pela minha cabeça e hoje tem várias mulheres que compartilham a mesma situação comigo.
7: Sim, é muito importante esse seu lugar de fala, né, já que você está contando um pouco, porque acho que tira um pouco também daquele peso de achar que às vezes é um determinado nicho social ou assim, da gente rotular um pouco algumas mulheres, que são menos instruídas ou tal. Assim, a violência ela tem realmente acontecido em todo lugar, né, você sabe que no Grupo Rádio Web a gente tem feito muitas reportagens, a gente tem uma campanha muito forte chamada Rede por Elas, em que se tem ouvido muito tudo isso, né? Assim, de entender esse contexto social e acho que encorajar mesmo essas mulheres a buscarem ajuda, a se sentirem realmente seguras, né? Porque até mesmo quando elas eram escutadas em delegacias, né? Por exemplo, muitas vezes não eram ouvidas, né? De fato, eram descredenciadas, enfim, né? Achando que era exagero. Então, isso realmente amedronta, né? Assim, doutora. Então, é muito importante isso que você está contando. E isso aconteceu com você já faz muito tempo? Foi isso que te mobilizou a também observar mais essas mulheres nesse contexto de violência doméstica, assim, do ponto de vista médico mesmo, né? De ver como é que essas mulheres chegam no consultório, observar esses sintomas que muitas vezes elas estavam tendo e talvez não ligassem à questão da violência doméstica, né? Como é que foi tudo isso?
6: Sim, eu passei por isso, consegui sair do relacionamento há 2 anos, mas eu já vivia isso há 3 anos, então tem 5 anos, né? No total, quando começou, sendo que há 2 anos eu saí. Só que quando você sai do relacionamento, não significa que acabou. Muito pelo contrário. Você vai enfrentar muitas e muitas brigas judiciais. Porque quando o narcisista ele perde o controle direto, quando a mulher consegue sair, e esse conseguir sair não é da noite para o dia, não é simples, não é fácil, como você mesmo disse. Cara, ó, precisa ter muita coragem, precisa ter muito fortalecimento, precisa ter rede de apoio. E mesmo assim, não é fácil, não é simples. E quando você toma essa atitude, você começa a viver outro tipo de violência, que é uma violência institucional, violência processual, e que isso tudo orquestrada pelo agressor, com o objetivo de continuar tendo o controle sobre essa mulher. Não deixa de ser um controle, porque ela deixa de viver a sua vida, ela deixa de seguir com a sua vida pessoal, sua vida profissional, para se dedicar aos processos. E isso não acontece em 1, 2 casos. Isso acontece com a grande maioria. Eu recebo hoje muitas e muitas mães que já estão fora dos seus relacionamentos abusivos, onde eram vítimas de violência doméstica e que sofrem muito com essa questão processual. Então eu falo que hoje, infelizmente, a sociedade ainda não está preparada, tá, de uma forma integral para receber, acolher, instruir, orientar essa mulher que denunciou violência doméstica. Muito se fala, muito se divulga, mas ainda temos muitas lacunas. Desde a delegacia, como você falou, isso é uma realidade, eu vivi isso. Fui atendido por uma delegada que não levantou da cadeira, só olhava com um olhar de julgamento e questionava várias coisas, julgando, como se eu estivesse exagerando, como se aquilo não fosse a realidade. E muitas vezes dói porque são mulheres. Então, assim, tem delegadas da cidade de Juiz de Fora que foram, assim, eu vou falar uma palavra, abomináveis. Eu falo, meu Deus, como é que essa pessoa está ocupando esse cargo aqui? Sem nenhuma empatia, sem nenhuma ação de acolhimento, zero, zero. E isso, infelizmente, eu estou falando de uma cidade de médio grande porte. Imagine isso a nível nacional, o que não acontece. Bem, voltando para a questão, que, como você muito bem falou, que não tem classe social. Realmente não tem. A gente precisa desmistificar que quem sofre violência doméstica é uma mulher da periferia, uma mulher que não tem formação, que não tem instrução, que não tem um nível socioeconômico. Não. A violência doméstica ela acontece em todas as camadas da sociedade. Todas. Ah, umas têm mais dificuldade para sair por questões econômicas, mas não é que a mulher mais instruída, independente financeiramente, ela consegue sair de uma forma mais simples, mais fácil. Não, porque ela tem uma dependência emocional e muitas vezes essa mulher, mesmo ela tendo, tá, um curso superior, tendo uma profissão, enquanto ela estava no relacionamento, tudo já foi moldado para que ela trabalhasse menos. Ah, geralmente com uma coisa assim, trabalha menos, meu amor. Ah, cuida mais de você, cuida mais dos filhos. Mulheres, prestem muito atenção, tá? Não estou falando para ninguém deixar de cuidar dos filhos, ninguém deixar de cuidar da casa, não. Mas tem equilíbrio e nunca abra mão dos seus sonhos, principalmente profissionais.
7: Claro, porque muitas vezes esse discurso ele é sutil, né? Porque todo mundo imagina, mesmo na violência psicológica, como você coloca, né, doutora, que muitas vezes é por onde se começa, esse discurso, nem sempre ele é um discurso agressivo, né? Um discurso que faz com que a mulher se sinta ofendida naquele momento, mas é na sutilidade, né, de no convencimento ali no dia a dia, né?
6: Isso, então, ele vem mascarado com cuidado, com amor, com, sabe, com uma super proteção. E, bem, nós mulheres sonhamos muito. Nós temos aqui aquela ideia, né, muito romantizada do relacionamento, que quanto, ah, ele faz isso porque ele gosta de mim, ah, ele faz isso porque ele me ama. E muitas vezes o que ele está fazendo é te tolindo, né? Te afastando não só das pessoas, mas também te deixando de uma forma mais dependente, não só emocionalmente, mas também financeiramente.
7: E, doutora, esses prejuízos, né, psicológicos e físicos, eles já começam já no início dessa violência, né? Na própria violência psicológica mesmo, que, né, em geral se tem início esse ciclo. Que tipos de sintomas que essas mulheres podem apresentar?
6: Ótimo, excelente a gente abordar esse tema. Bem, primeiramente, o que eu mais vejo no consultório e o que eu mais vejo na rede de apoio também com as mulheres que são vítimas de violência são crises de ansiedade. Porque você está numa situação... Sabe aquele pisar em ovos? Você está pisando em ovos, você não sabe o que vai acontecer quando ele chegar em casa, quando ele acordar, quando ele parar de beber com os amigos. Você não sabe, você está sempre... E qual é a expectativa que o pior pode acontecer? Num grau menor, médio, mais, né, mais grave, mas alguma coisa pode acontecer. Ou pode não acontecer nada também. Mas você está sempre na expectativa de que alguma coisa vai acontecer de ruim. Uma agressão verbal, uma agressão física. Então isso nos deixa numa situação de não só o estresse constante, mas numa ansiedade constante. E essa ansiedade, ela é uma... como qualquer outra crise de ansiedade. Ela vem geralmente com taquicardia, com sudorese, começa a suar muito. Tem mulheres que relatam que ficam tremendo, e isso é fato. E isso pode se piorar com o tempo, evoluir inclusive para um quadro de síndrome do pânico.
7: Sim, que é mais grave ainda, né?
6: Sim, só que aí você acaba fazendo relação com outras situações. Ah, ou ligado ao seu profissional, ou ah, eu tô com burnout, ah, ou eu tô... É isso. Dificilmente você vai relacionar a sua crise de ansiedade ao seu relacionamento abusivo. Então, assim, a ansiedade é, sem dúvida alguma, a número um. A outra questão que eu vejo muito também no consultório, isso a gente já tá falando mais a longo prazo, são consequências de um processo inflamatório generalizado. Então, a gente sabe que o estresse crônico, aquele estresse que vai piorando cada vez mais, você já não consegue dormir bem, você já não consegue ter uma rotina saudável para equilibrar esse estresse, e você acaba tendo consequências de um processo inflamatório generalizado. E aí vai desde doença cardiovascular aumentada, desenvolvimento de câncer e doenças autoimunes. Então, assim, o que eu falo muito para as mulheres? Quando você sai de um relacionamento abusivo, você não está só preservando a sua vida por risco de um feminicídio. Você está também preservando a sua saúde, no geral, para evitar as complicações, as consequências de um estresse crônico, de um processo inflamatório generalizado. E, sim, são tantas doenças. Eu tenho pacientes que evoluem com quadro de obesidade, porque elas acabam, né, junta o estresse, junta o processo inflamatório, ela, como eu disse, ela já não tem um sono reparador, um sono adequado, ela já não consegue se alimentar de uma forma saudável, ela acaba descontando muitas vezes na comida, aquele momento de prazer, de alívio, porque... é dor que ela sente, é uma dor emocional. Não tem nenhum machucado, não tem nenhum roxo, não tem nenhuma ferida externa. Mas por dentro, ela está dilacerada, ela está sangrando. É como se fosse literalmente uma ferida aberta.
7: E que para a sociedade, né, para as outras pessoas, acaba não sendo tão visível, né? E acho que por isso que talvez ainda é bastante negligenciado.
6: Exatamente. Mas as pessoas acabam assim, ah, tá tudo bem, ela tá bem. Olha só, ela tá tudo bem, né? Então, exatamente o que você falou, acaba sendo negligenciado. E se é negligenciado, reduz a prevenção, reduz tratamento, reduz políticas públicas para orientar, para acolher, para tratar, enxergar por um outro ângulo. Não é só o risco de vida iminente. Ah, tá, ela tem uma medida protetiva e tá tudo bem. Não está tudo bem. Até porque a gente sabe que a medida protetiva também, ela não te protege 100%, né? Muitas vezes até pelo contrário, porque eles não respeitam. Quando você coloca isso para um narcisista, um psicopata, ele fala assim, ah, é? Eu não posso chegar perto? Tem muitos que aí que eles chegam perto, porque eles são audaciosos, eles não têm medo, porque eles sabem da impunidade. eles sabem que eles não vão ser punidos. Então, assim, enquanto não houver uma política que realmente puna, que faça se cumprir essas punições. Porque uma coisa é ser condenado, outra coisa é essa condenação, ela não ser efetivada, ela não ser concluída.
7: Sim, então, na verdade, até tem muitas mulheres que foram vítimas de feminicídio que... Isso eu tô falando até da, assim, do que sai na mídia, fora aquilo que a gente não fica sabendo, mas que a gente vai ver depois esse histórico e realmente foram mulheres que tinham medidas protetivas.
6: Tinham medidas protetivas. Então... Exatamente. Então, assim, não tô falando que a Lei Maria da Penha não é aplicada, que a medida protetiva não é totalmente ineficaz, mas assim, não basta só ela. Sabe, precisa ter, tem que ter educação, né, desde a infância, para não só informação para as mulheres, mas para os meninos também, para esses meninos, claro, porque esse menino, ele pode crescer num ambiente tóxico, num ambiente abusivo, mas ele precisa ter na escola uma educação sobre violência doméstica, ele precisa. E assim, eu escutei um caso esses dias, que foi assustador, de um menino de 9 anos numa escola particular de São Paulo que agredia duas amigas, Então, a violência, ela não é só do adulto, pelo contrário, está muito frequente entre os adolescentes e entre as crianças.
7: E é replicar comportamento isso.
6: É, comportamento, porque quando era o que a mãe já tinha separado do pai, estava com medida protetiva, ele já tinha vivenciado isso dentro de casa. Infelizmente, só que a escola, ela tem a obrigação de fazer um contraponto, de entrar com informação de qualidade, de ter um projeto de educação continuada sobre a questão de violência, enfim, segurança em geral, né? Mas a gente precisa falar, sim, sobre violência contra meninas e mulheres.
7: Sem dúvida, doutora. Agora, a gente está falando muito dessa relação do estresse tóxico crônico, né? Que você estava contando, com esse desenvolvimento de doenças crônicas, né? Já tem, inclusive, pesquisas comprovando isso, né? Uma pesquisa recente até no Hospital das Clínicas, dizendo que mulheres vítimas de violência apresentam quadros clínicos mais complexos na menopausa, que é um período bastante difícil em si, né, para as mulheres. Com dores crônicas, disfunções sexuais, sintomas psicossomáticos, né? Que inclusive o sistema de saúde ainda não está preparado para identificar e tratar. Quer dizer, a gente ainda tem muitos efeitos aí, muitos desafios a longo prazo para olhar para todo esse cenário de violência doméstica e quanto que ele realmente está impactando.
6: Exatamente. E assim, como gastroenterologista, né, nós sabemos da conexão cérebro-intestino, que é uma conexão, assim, de dupla via. Então, tudo que passa na nossa mente influencia diretamente a nossa saúde intestinal e vice-versa. A nossa saúde intestinal está diretamente ligada também às nossas emoções, enfim, à nossa saúde mental. Então, quando a gente, por ter esse olhar, por ser gastroenterologista, eu sei o que esse estresse ele faz na microbiota intestinal, que são as bactérias, enfim, os micro-organismos que nós temos dentro do nosso intestino, levando a um quadro de disbiose. O que, que é isso? É um desequilíbrio dessa microbiota intestinal, levando a uma hiperpermeabilidade do intestino, que perde a seletividade do que absorve e do que elimina. Então, ele absorve coisas ruins e elimina coisas boas. Então, quando a gente fala disso, a gente está abrindo um leque muito grande de doenças, não só da saúde mental, como nós já falamos, de estresse, burnout, ansiedade, de depressão, tá? A gente não pode deixar esquecer também a depressão, ideação suicida, mas também de doenças crônicas, como eu disse, as doenças autoimunes. E quando a gente fala de doenças autoimunes, eu vou citar algumas aqui que são, assim, muito, muito frequentes em mulheres que passaram por violência doméstica. Lembrando que a proporção de mulheres que já vivenciaram violência doméstica é muito maior do que a gente tem hoje relatado, porque existe uma subnotificação, existe, né, como eu disse, tem a questão da vergonha, do medo, do que isso vai acontecer. Então, muitas, ainda é um tabu, ainda tem muita dificuldade para falar sobre isso, mesmo que estejam num ambiente seguro dentro de um consultório médico. Por que eu estou te falando isso? Porque o momento que eu atendo, que eu tenho essa abordagem e que eu tenho isso exposto, né, em rede social, em mídias, enfim, as pessoas se sentem muito confortáveis, as mulheres, né, em compartilhar suas situações comigo. E muitas vezes eu sou a única que sei. A mãe não sabe, a melhor amiga não sabe, enfim, a ginecologista às vezes não sabe, e elas compartilham isso comigo.
7: Você se torna a grande confidente, né? Não
6: exatamente.
7: Só a médica do atendimento, mas do acolhimento, né, doutora?
6: Exatamente. Eu acolho, né, eu explico, eu tento orientar, mas sozinha eu não consigo fazer um acompanhamento dessa mulher a longo prazo. E muitas têm, porque quando você está com esse processo crônico inflamatório, você tem um limiar de dor muito menor, muito mais baixo. Então você vai ter, se você tem endometriose, vai ter mais dor. Se você tem síndrome do intestino irritável, por exemplo, você vai ter um limiar de dor mais baixo. Geralmente são pacientes que você trata com medicações, você trata, né, com abordagem da medicina integrativa, com tratamentos complementares, com técnicas de relaxamento, com meditação, enfim. E mesmo assim, são casos muito desafiadores, porque, volto a dizer, ela tem um limiar muito baixo por conta de permanecer sob esse estresse crônico.
7: Sim, muito difícil, né? E aí, claro que, eu imagino que nessa escuta, até onde você pode ir, claro, né? Dar esse acolhimento inicial é super importante, porque às vezes é realmente a pessoa com quem elas conseguiram, de fato, se abrir, né? Mas acho que esse trabalho ele tem que ser bastante em conjunto, né? E ser pensado entre psiquiatras, né? Interdisciplinar.
6: Sim, interdisciplinar, perfeito, exatamente. Psicólogo, psiquiatra,

0: uma atitude de ação. Você não tem só aquela ressonância com que ela viveu, aquela conexão. Você escuta, você acolhe, mas você traz uma ação de melhoria, né? De resolução para aquele caso. Então, assim, equipes interdisciplinares são extremamente importantes. E isso a gente tem que ter no SUS. Recentemente, eu fui num evento no CREMESP, né, que é o Conselho Regional de Medicina aqui de São Paulo, e que eles falaram pela primeira vez sobre violência doméstica. Então, assim, eu sou muito otimista, eu sei que nós temos ainda grandes desafios, mas ver o Conselho Regional de Medicina tão significativo, tão relevante quanto o de São Paulo, fazendo um evento junto com delegadas, promotoras, representantes envolvidos da segurança pública sobre violência doméstica, isso traz muita esperança, porque realmente eles precisam estar juntos. Como eu disse, muitas vezes essa mulher vítima de violência, primeiro lugar que ela vai é no posto de saúde perto da sua casa. É conversar com seu médico da família, que ela tem mais confiança. Então, a gente precisa muito ter esse preparo de todas as equipes para, volto a dizer, não só acolher, mas dar uma resolutividade para o caso.
1: Sem dúvida, né? E acho que passa também muito na prevenção, porque essa de entender que é uma questão mesmo de saúde pública, né? Imagina o quanto, se a gente pegar, né, essas estatísticas, ou mesmo os casos subnotificados, né? Como sim, você sim. Falou mesmo, quanto de adoecimento que a gente já está tendo e que ainda vai ter dessas mulheres, e o quanto que, como que vai dar conta de, né, de dar toda essa assistência, o quanto que isso vai, né, trazer prejuízos individualmente para essas mulheres, mas coletivamente também para o sistema de saúde, né? Então, acho que pensar nessas formas de prevenção da violência em si
0: é isso mesmo.
1: É extremamente importante, né, doutora? Agora, uma questão que eu acho que a gente também pode falar é como é que essa violência doméstica também reflete, você contou um pouco isso lá no início, né, na relação familiar, né? Então, você falou, inclusive, das próprias crianças e adolescentes que replicam esse comportamento, mas também tem os casos em que esses jovens, essas crianças, elas também adoecem por conta dessa violência doméstica.
0: Sem dúvida, sem dúvida. E essa doença, ela não é só a doença psicológica, a doença mental. Ela vem também com doenças físicas. Então, tem crianças que desenvolvem já, tem a idade, situações, vou listar algumas, tá? De constipação intestinal, alterações do sono, já vi crianças com doença do refluxo, tudo porque, qual que é a base, a raiz de tudo? É o estresse, é a situação de risco iminente que ela vive. E tem uma coisa interessante que uma psicóloga compartilhou comigo que me chamou muito a atenção. Eu falei assim, mas não é comum você ver criança, denunciando, claro, mas assim, falando sobre, né? Criança, ela não compartilha, não chega pra avó, avó, eu vi meu pai e minha mãe brigando, meu pai batendo na minha mãe, não é comum isso. E ela falou, Elaine, a criança, ela tem um instinto de sobrevivência muito grande. E ela tem, da mesma forma que a mulher tem o medo de contar, de compartilhar e piorar a agressão, a criança, ela tem essa noção desde uma criança de 2 anos, ela me falou. Essa criança, ela vivencia naquele contexto extremamente desafiador, mas ela tem um instinto de sobrevivência. Então ela fala, bem, ela pensa, né? Eu vou fazer tudo que meu pai quer, por exemplo, né? Não vou contrariá-lo, eu não vou contar isso pra ninguém, porque eu quero sobreviver, eu quero viver. Eu não quero ser a próxima vítima dessa agressão física, dessa agressão psicológica, dessa agressão verbal. Porque a gente não imagina, mas as crianças absorvem tudo desde bebê. Na verdade, desde quando está no ventre da mãe, né? No útero materno. Já tem já vários estudos que mostram que a criança tem toda essa sensibilidade. Ela absorve todo o ambiente tóxico no qual a mãe é exposto. Então, isso é importante a gente falar, porque eu vejo muitas mães falando assim, ai, mas eu não posso terminar minha família, ai, eu não posso, pelos meus filhos eu vou ficar nesse relacionamento. Bem, eu não estou falando aqui contra a família, muito pelo contrário, mas se você está num ambiente onde tem abuso, onde tem agressão, volto a dizer, não é só agressão física, agressão psicológica, agressão moral, agressão sexual, enfim, qualquer tipo de agressão, não adianta, você não estar protegendo seu filho. Você, pelo contrário, você está expondo seu filho a uma situação, né, de risco. Então, as mães muitas não têm esse olhar. usam isso para, né, para justificar a sua não ação, a sua

0: não denúncia, a sua não exposição. Tem que ficar muito claro que você não está protegendo, pelo contrário, você está expondo e fazendo com que essa criança tenha, enfim, sequelas aí que muitas seguem por toda uma vida adulta, né, sequelas da saúde mental e, infelizmente, físicas também.
1: É muito forte esse relato, né, das crianças terem esse mecanismo de defesa delas.
0: Muito,
1: né?
0: Muito.
1: Realmente é uma coisa muito impactante pensar nisso e o quanto que isso também acaba prejudicando, né,
0: claro,
1: o desenvolvimento.
0: Claro, porque imagina esse mecanismo de defesa, mas não significa que está tudo bem para ela. Muito pelo contrário, é um esforço imenso que ela tem que fazer para fingir que está tudo bem dentro desse instinto de sobrevivência, mas aquilo dali está consumindo, aquilo dali está um processo crônico de estresse que, infelizmente, é muito deletério.
1: Doutora, você acha que essa sua experiência pessoal, né, que você passou como vítima mesmo de violência doméstica, mudou um pouco a sua forma também de exercer a medicina como forma de condução, de escuta, de acolhimento das mulheres?
0: Muito, Carol, muito. Mudou porque eu observo hoje, no exame físico, por exemplo, eu observo se tem, né, lesões, se tem machucados. Isso eu confesso que, por mais que eu seja clínica, né, de fazer gastroenterologia, eu fiz residência em clínica médica. Então, eu sou clínica, né, eu vejo o paciente como um todo, ainda mais depois da pós-graduação em medicina integrativa, que realmente é uma abordagem de ver o paciente como um todo. Então, assim, eu tenho um olhar mais crítico, mais, observo mais se tem algum machucado, porque nem sempre elas falam. Eu converso mais sobre o assunto, o que realmente me assustou demais, volto a dizer, os índices são muito mais elevados do que a gente tem hoje em pesquisas. É muito maior, porque a grande maioria não fala. Algumas vão, por exemplo, na primeira consulta com o marido e na segunda, quando vai sozinha, no retorno, por exemplo, aí elas se sentem mais confortáveis e compartilham. Às vezes, até a vinda do marido naquela consulta já era proposital para que ela não ficasse sozinha e tivesse um momento ali, uma oportunidade de compartilhar o que ela estava vivendo. Então, assim, mudou. Mudou e eu oriento, eu informo. Claro, na medida do possível que eu posso fazer, encaminho muito para acompanhamento psicológico, mas sem dúvida alguma, mudou.
1: Muito bom, doutora. Te agradeço muito por esse bate-papo. Passa rápido, né? Nossa, a gente falou de muitas coisas importantes aqui. Tenho certeza que vai ser muito útil para muitas mulheres, sejam elas vítimas ou não de violência doméstica.
0: Exatamente.
1: A gente pode, inclusive, conhecer alguém próximo, né? Que talvez
0: Exatamente.
1: Passe por isso e liga o nosso sinal de alerta.
0: Porque hoje é difícil uma mulher que não passou ou que não conhece ninguém do seu ciclo de amizades, do seu ciclo, enfim, de colegas, seja na sociedade, na profissão, que não tenham passado por isso. Então a gente precisa falar, levar informação, esclarecer, nos fortalecer, tirar esse estigma, esse preconceito, esse julgamento e encorajar realmente para que elas saiam, para que elas priorizem. Se eu falo que assim, uma palavra que eu gosto muito é essa, priorize-se, pense em você, sabe, em primeiro lugar, pense em viver, pense em ser feliz, sabe, tem uma vida inteira pela frente, não fique nessa bolha achando que só existe aquela situação e adoecendo cada vez mais. E então assim, por você, priorize-se.
1: Sem dúvida. Obrigada, viu, por esse bate-papo tão importante.
0: Eu que agradeço a oportunidade, Carol. Contem sempre comigo.
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4: 8:36.

0: A aposta sempre teve um certo imaginário de espetáculo. Em algum lugar da memória coletiva, ela aparece cercada por luz, mesa, ficha, garçom passando, música alta e gente reunida em torno da promessa de que a próxima rodada pode mudar tudo. Las Vegas transformou essa imagem em paisagem, com letreiros acesos, cassinos, palcos e a figura quase mítica de um Elvis Presley embalando uma plateia que também estava ali para sonhar com a sorte. No Brasil, esse imaginário teve outras formas. Os cassinos dos hotéis, o jogo do bicho nas esquinas, os bingos que chegaram a funcionar legalmente, as máquinas espalhadas em salões, os próprios jogos como a Mega Sena e uma lógica que atravessou décadas entre tolerância, proibição, promessa de emprego, moralismo e, principalmente, prejuízo familiar. Mas, em quase todos esses formatos, havia uma fronteira concreta. Para jogar, a pessoa precisava ir até o jogo. E quando a aposta saiu do salão e entrou no celular, ela mudou de tamanho, de velocidade e de rosto. As bets inverteram esse caminho. Agora é o jogo que vem até nós. A pessoa assiste a uma partida, vê uma odd, recebe uma propaganda, lembra de um palpite, faz um pix e entra em um mercado que aprendeu a transformar emoção em transação. Eu sou o jornalista Jean Costa e a partir de agora você acompanha a reportagem Quando o Jogo Vem Até Nós, o Brasil na Era das Bets, que abre uma série de 4 capítulos sobre como as apostas deixaram de ser apenas um mercado para se transformar em um fenômeno que atravessa o celular, o futebol, a publicidade, a saúde das famílias e o debate político no Brasil. O desejo de arriscar dinheiro em troca de uma recompensa é antigo. O que muda nas bets e jogos online é a distância entre vontade e ação. A pessoa sente a emoção, vê uma possibilidade, clica e aposta. Nas apostas esportivas, esse mecanismo ganha ainda mais força, porque muita gente acredita que o palpite não depende apenas da sorte, mas também de conhecimento sobre o jogo. Mas para o psicólogo e pesquisador Robson Hermes, a grande virada está na redução das barreiras. O risco ficou mais próximo, mais rápido e mais silencioso.
1: O que mudou é que as pessoas carregam um cassino no bolso disponível 24 horas por dia, 7 dias por semana, a 1 ou 2 cliques de distância. Isso reduz drasticamente as barreiras que antes existiam para apostar. Fazendo um paralelo com o tratamento do transtorno do jogo, nós sabemos que uma das principais estratégias é justamente criar barreiras ao comportamento de apostar. Muitas vezes orientamos o paciente a limitar o acesso ao celular, bloquear aplicativos, restringir formas de pagamento ou dificultar o acesso às plataformas. Então, colocar o nome naquele cadastro que não faz com que a pessoa não consiga acessar as plataformas. Essas barreiras ajudam a interromper o impulso. Já as plataformas de apostas fazem exatamente o movimento contrário.
0: O mecanismo não explica tudo, mas ajuda a entender por que as bets e os jogos online cresceram tanto em tão pouco tempo. A história de Vitória Macedo, moradora do Rio de Janeiro, começou com depósitos pequenos, de 10 ou 20 reais, e a sensação de que aquilo não passava de uma tentativa sem muita expectativa. No pensamento dela, havia uma lógica simples. Vai que hoje é o meu dia de sorte. O que parecia um gesto pequeno, feito pelo celular, foi aos poucos ganhando espaço na rotina. Antes de conseguir parar, Vitória estima ter perdido mais de 8 mil reais.
2: Nunca fui muito ambiciosa, né? Inicialmente eu não era muito ambiciosa. Pensava, se eu jogar 10, 20 reais e ganhar o dobro, eu já vou estar saindo meu lucro. E esse valor não é um valor que a gente deu uma falta enorme no meado do mês, no final do mês. Então, eu não tinha pena, digamos assim, de gastar uma vez na semana, 2 vezes na semana. Porque se eu ganhasse mais, beleza. Se eu perdesse, também não ia me fazer uma falta muito grande. Eu comecei a perder muito dinheiro. Tinha aproximadamente 30 casas de apostas no meu celular. Percebi que às vezes jogava em uma, perdia 10, jogava em outra, perdia 10. E por aí vai, quando você vê, você perdeu 200 reais. Eu meio que dividi esse dinheiro e eu comecei a me descontrolar. Eu vi que eu estava descontrolada no dia que eu joguei em praticamente todas as casas de apostas e perdi em todas elas também.
0: A relação do Brasil com jogos e apostas é antiga e conta com algumas proibições que surgiram ainda em 1946, sob o governo de Eurico Gaspar Dutra. Mas foi a partir de 2018, no fim do governo do ex-presidente Michel Temer, que as apostas esportivas de cota fixa foram legalizadas. A regulamentação mais ampla só vem em 2023, já no governo Lula, com o Ministério da Fazenda no centro da autorização, monitoramento e fiscalização do setor. Desde janeiro de 2025, apenas empresas autorizadas pela Secretaria de Prêmios e Apostas podem operar nacionalmente em sites terminados em .bet.br. Para a advogada Tereza Mouch, presidente da Comissão de Defesa do Consumidor da OAB no Rio Grande do Sul, esse intervalo entre permitir, regulamentar e fiscalizar expôs o consumidor a um mercado que cresceu antes de o país construir mecanismos mais claros de controle.
3: Por outro lado, o chamariz das apostas, onde muitas vezes se entendia ou davam a entender que era ganho certo, aí o cidadão, para não dizer o povo, se atirava nas apostas. Aí aqui eu vou ganhar, é ganho certo. Dessas plataformas aí várias, eu já recebi publicidade do Tigrinho que era ganho certo. Ou seja, entra aqui que tu vai ganhar. A falta de algum entendimento ou discernimento levava a caírem nas apostas. E aí o que que acontecia? Quem fiscalizava e aonde estava a fiscalização? Eu até hoje não sei onde é que está essa fiscalização e como é que ela funciona.
0: A nova regra trouxe autorização federal, promessa de controle e tributação. As empresas autorizadas começaram pagando 12% sobre a receita bruta dos jogos. E uma lei complementar, sancionada no fim de 2025, elevou essa cobrança de forma gradual, até chegar a 15% em 2028. Uma tentativa anterior de subir a alíquota para 18% perdeu validade no Congresso. Mas a discussão já tinha passado da arrecadação. Enquanto a Fazenda buscava enquadrar o setor, o Senado abria a CPI das bets para investigar o impacto dos jogos online no orçamento das famílias e o papel de influenciadores na divulgação das plataformas. Nomes como Virgínia Fonseca passaram pela comissão e ajudaram a colocar sobre o holofote uma pergunta: quem lucra quando a aposta deixa de parecer risco e passa a circular como entretenimento? A reportagem procurou a influenciadora digital e sua equipe, mas não obteve retorno até o fechamento deste conteúdo. O espaço está aberto para esclarecimentos. Para o jornalista e professor titular da Escola de Comunicações e Artes da Universidade de São Paulo, Eugênio Butti, o debate sobre as bets e apostas online expõe uma zona ainda mal resolvida entre publicidade, responsabilidade pública e punição. Na avaliação dele, há falhas éticas evidentes, mas o país ainda precisa avançar para transformar parte desses abusos em infrações mais claramente previstas em lei.
4: A palavra impunidade vem sim à nossa cabeça quando a gente observa o que está acontecendo à luz do dia, a céu aberto, diante dos nossos olhos. Campanhas massacrantes envolvendo gente muito famosa, ídolos da juventude, para viciar o Brasil inteiro. E aí a gente olha, isso do ponto de vista ético é tão inaceitável que parece ser um crime. Mas a palavra impunidade, ela não é exata, porque só há impunidade quando um crime previsto em lei deixa de ser julgado e punido. No caso das bets, nós temos falhas éticas gigantescas.
0: Essa zona cinzenta mencionada por Butti também aparece na forma como as bets são divulgadas. Um aplicativo não se populariza sozinho. A propaganda não convenceu todo mundo a apostar. Antes disso, convenceu muita gente de que apostar era normal. Para o articulista do jornal Estadão, a força desse mercado não está apenas na quantidade de anúncios, mas na associação com ambientes e figuras de confiança do futebol, as redes sociais.
4: Quando um ídolo do esporte, uma atriz, um ator, faz publicidade desse tipo de jogo de azar, contribui para quebrar as proteções das pessoas que são alvo dessa publicidade. Ele se associa a uma investida que quer quebrar as proteções, especialmente de crianças e adolescentes, e tornar esse alvo um ser cativo, um ser escravizado, sem poder sobre as suas próprias decisões. Aqueles que estão aí fazendo publicidade das bets, fazendo com que tudo pareça uma festa, quando na verdade é um tipo de inferno, estão se associando com o que há de pior.
5: Achou bem o Marcelo, chegou de frente, a batida foi... Curioso que das 5 derrotas que o Brasil teve na cidade de
0: E essa engrenagem ganhou escala justamente nos momentos em que a emoção coletiva estava mais alta. A Copa do Mundo de 2026 mostrou o tamanho desse impacto. Antes do torneio, um levantamento da Clavin indicava que 11% dos brasileiros tinham enviado dinheiro para plataformas de apostas. Durante a Copa, esse índice chegou a quase 35%. O valor médio também subiu. Passou de R$ 188 no início da competição para R$ 272 durante o torneio e chegou a R$ 524 no dia seguinte a um jogo da seleção brasileira. O dado ajuda a mostrar que a aposta cresce no calor do evento, quando propaganda, torcida, ansiedade e euforia se misturam. No futebol brasileiro, essa presença virou paisagem. Em 2025, todos os clubes da Série A tinham algum patrocínio ligado a bets e 18 dos 20 estampavam casas de aposta no espaço mais nobre da camisa. Em 2026, houve recuo, mas o setor continuou relevante, com 12 clubes da elite mantendo marcas de apostas como patrocinadoras principais. Para os times, esse dinheiro virou receita importante. Para o torcedor, virou parte do cenário. Com Vitória, essa combinação de futebol, celular, Pix, cartão de crédito e promessa de dinheiro rápido foi mudando de lugar na rotina. Em determinado momento, ela passou a mirar uma meta diária: ganhar R$ 60, sacar e parar. Mas a lógica não funcionou assim. No auge, chegou a manter cerca de 30 casas de apostas no aparelho. Fez empréstimo, usou cartão de crédito, atrasou contas e viu o dinheiro do trabalho e do 13º desaparecer em apostas. A dimensão do problema ficou mais claro quando ela usou a segunda parcela do benefício, que deveria ajudar em uma mudança.
2: Veio a segunda parcela, eu já estava pensando em me mudar, porque queria ir para um lugar melhor e tudo mais, e eu deveria pegar esse dinheiro e guardar para poder comprar algumas coisas para mudança, né? Caminhão de mudança, essas coisas assim. E eu acabei gastando o dinheiro todo. E quando a minha família descobriu, eu meio que perdi o chão, porque eu sempre tive um controle financeiro muito bom, sabe? Eu sempre fui muito controlada, sempre fui muito certinha com meu dinheiro, muito responsável. E ali eu vi que eu estava sendo irresponsável. E eu estava mentindo não só para as outras pessoas ao meu redor, mas eu estava mentindo para mim mesmo que eu já estava fora de controle. Porque até então eu achava que eu tinha total controle sobre a situação.
0: É nesse ponto que a aposta deixa de ser apenas um tema econômico ou esportivo e passa a encostar na saúde. A Universidade Federal de São Paulo estima que quase 11 milhões de brasileiros com mais de 14 anos estejam em comportamento de risco relacionado a jogos e apostas, com possibilidade de prejuízos emocionais, familiares, financeiros ou profissionais. No SUS, a busca por atendimento em saúde mental associada à dependência de jogos online cresceu quase 140% em 5 anos, segundo o Ministério da Saúde. E mais de 574 mil pessoas já recorreram à plataforma de autoexclusão do governo federal para bloquear o próprio acesso às bets autorizadas. Entre elas, 41% apontaram a perda do controle ou impactos na saúde mental como principal motivo. O psicólogo e pesquisador Robson Hermes explica que nem todo apostador desenvolve dependência, mas há sinais de alerta quando a prática deixa de ser entretenimento e passa a reorganizar a vida da pessoa.
1: A exposição aos jogos de apostas não tem um limite seguro, mas se formos pelo lado do trabalhado nos manuais diagnósticos, o transtorno começa quando há o sofrimento persistente e recorrente relacionado ao jogo, aliado a prejuízos financeiros significativos. Tem que haver também sintomas de inquietude, irritabilidade, angústia, impotência, culpa e ansiedade após tentativas repetidas e fracassadas de parar de jogar. Em casos mais graves, o indivíduo com transtorno de jogo pode apresentar prejuízos em todas as esferas da vida, no trabalho, no círculo familiar e com amigos. Não são raros os relatos na internet de pessoas que logo na primeira jogada já viraram a noite jogando, chegando a sérios prejuízos.
0: A história de Vitória não resume sozinha o Brasil das bets, mas ajuda a enxergar o caminho. Uma prática antiga ganhou uma tecnologia nova. Um mercado legalizado antes de uma regulação mais madura encontrou um país apaixonado por futebol. O Pix encurtou o caminho entre o impulso e o pagamento. E quando o problema começou a aparecer em forma de endividamento, ansiedade, segredo e pedido de bloqueio, o país já estava tentando correr atrás de uma aposta que cresceu mais rápido do que a capacidade de medir suas consequências. A aposta entrou no bolso, mas não parou ali. Entrou no futebol, na camisa dos clubes e na paixão do torcedor. No próximo episódio, a série olha para um dos lugares onde essa transformação ficou mais visível: o campo, ou melhor, a camisa. Porque no futebol brasileiro, as bets deixaram de ser apenas uma propaganda, viraram parte do modelo de receita dos clubes e talvez uma dependência difícil de abandonar. Agência Rádio Web, gerência de conteúdo, Mariana de Freitas. 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
0: Oito e 53.
10: Está começando a Caerte Notícias desta quarta-feira, 29 de julho. A partir de agora, você acompanha os principais fatos de Santa Catarina. Confira agora os destaques de hoje.
11: A atividade econômica de Santa Catarina cresceu 1% nos primeiros 5 meses de 2026, mas ficou abaixo da média nacional. O consumo das famílias segue sustentando a economia e equilibrando os efeitos dos juros elevados.
12: Medicamento que evita a transmissão do HIV está em estudo na Fiocruz. O remédio está em fase final de testes.
13: Prévia da inflação sobe 0,06% em julho, puxada principalmente pela alta da conta de luz.
14: Município passa a oferecer acompanhamento gratuito e integrado para pessoas com fibromialgia em parceria com universidade.
15: Regional de Saúde de Criciúma entrega mais de 100 aparelhos para pacientes que se tratam contra a apneia do sono.
16: Médica alerta para os riscos e as formas de prevenção das hepatites em crianças.
17: Quarta-feira começa com chuva, risco de temporais, rajadas de vento, mas o tempo melhora ao longo do dia em Santa Catarina.
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19: A Regional de Saúde de Criciúma iniciou a entrega de aparelhos de CPAP para pacientes com apneia do sono atendidos pelo Sistema Único de Saúde. Além de receber o equipamento, os beneficiados participam de um treinamento para o uso correto. Os detalhes com o repórter Denis Luciano, da Rádio Cidade em Dia de Criciúma.
20: Olá, Marilis. Olá, amigos do Acaerte Notícias. Pois é, Marilis, boa notícia para pacientes aqui da Regional de Criciúma que fazem tratamentos contra a apneia do sono. A Gerência Regional de Saúde está entregando 107 aparelhos de um lote de 2.000 Santa Catarina fora em regime de comodato. Esses aparelhos são utilizados durante o sono e são reconhecidos como uma grande solução nesses tratamentos. Trata-se do CPAP e eles acabam servindo para regularizar a respiração dos pacientes enquanto dormem, o que origina justamente o problema da apneia do sono. Esses equipamentos são cedidos por pacientes devidamente diagnosticados por médico credenciado e ficam com o mesmo enquanto há necessidade. Em algum momento, havendo um diagnóstico de cura, esse equipamento será recolhido pelo governo do estado, passa por um recondicionamento, uma manutenção e então vai para outro paciente que tem a mesma necessidade. Cada aparelho desse custa em torno de R$7.000. E a entrega ocorre sob uma orientação de uma equipe técnica especializada e dá todas as orientações para o uso adequado deste equipamento. Da Rádio Cidade em Dia, de Criciúma, para o Acaert Notícias, Denis Luciano.
3: A atividade econômica de Santa Catarina cresceu 1% no acumulado de janeiro a maio deste ano, segundo dados do Índice de Atividade Econômica Regional. O resultado ficou abaixo da média brasileira e mostra uma perda de ritmo, influenciada pelos juros elevados. Por outro lado, o consumo das famílias continua sustentando a economia catarinense. A reportagem é de Vanessa Carini.
21: O resultado ficou abaixo da média nacional de 1,2% e mostra uma perda de ritmo da economia catarinense, segundo a análise da Fiesc. O economista da entidade, Alexandre Pena, explica os efeitos dos juros elevados sobre a atividade econômica.
22: A atividade econômica de Santa Catarina cresceu 1% no acumulado de janeiro a maio de 26, em comparação com o mesmo período de 25. Embora o resultado seja positivo e demonstre a resiliência da economia catarinense, ele também revela uma perda de ritmo, já que no mesmo intervalo o estado cresceu menos que a média nacional, que avançou 1,2%. De certa forma, essa desaceleração mostra que o remédio dos juros elevados está fazendo seu efeito. A política de juros busca desacelerar a demanda e, com isso, conter a inflação. O problema é que seus efeitos não aparecem ao mesmo tempo em toda a economia. Inicialmente, atingem os setores mais dependentes de crédito, reduzem os investimentos das empresas e enfraquecem a produção. Somente depois, essa perda de ritmo tende a alcançar o mercado de trabalho.
3: Embora sejam associadas aos adultos, as hepatites virais também atingem crianças e adolescentes. A prevenção começa nos primeiros meses de vida, com higiene e vacinação. A repórter Carol Denardi traz os alertas dos especialistas.
23: As hepatites virais causam sérias inflamações no fígado e podem atingir pessoas de qualquer idade. Nas crianças, a proteção depende da vacina na primeira infância e do cuidado com água e alimentos. A gastroenterologista pediátrica, doutora Nilza Perim, destaca a prevenção.
24: Deve começar desde os primeiros meses de vida, porque algumas infecções podem ser evitadas com a vacinação, como as hepatites A e B, que fazem parte do calendário infantil. Além disso, hábitos de higiene, consumo de água tratada, alimentos seguros e orientação sobre forma de transmissão ajudam a reduzir o risco de doença.
23: Doutora Nilza Perim detalha os contágios das hepatites e os cuidados diários.
24: A hepatite A é transmitida principalmente pela ingestão de água ou alimentos contaminados e pelo contato com pessoas infectadas. Por isso, a higiene das mãos e o saneamento são fundamentais. A hepatite B, ela pode ser transmitida de mãe para o bebê durante o parto, pelo contato com sangue ou secreções e pelo compartilhamento de objetos pérfurocortantes. A hepatite C, ela também pode ser transmitida pelo contato com sangue contaminado, embora seja menos frequente na infância. Já a hepatite E, assim como a A, é transmitida principalmente por água e alimentos contaminados. A melhor prevenção é manter a vacinação em dia para as hepatites A e B, adotar bons hábitos de higiene, consumir água potável e evitar o compartilhamento de objetos que possam ter contato com sangue.
3: Quem tem diagnóstico de fibromialgia em Tubarão passará a contar com um novo programa gratuito de atendimento multiprofissional. A iniciativa reúne profissionais de diferentes áreas da saúde e será desenvolvida em parceria com uma universidade da cidade. Confira na reportagem de Lucas Marques, da Rádio Tubar em Tubarão. Bem-vindo, Lucas!
14: Oi, Amarilis, obrigado. A partir de 17 de agosto, pacientes com fibromialgia de Tubarão poderão contar com atendimento gratuito por meio de um novo programa da Secretaria Municipal de Saúde, desenvolvido em parceria com uma universidade da cidade. A iniciativa oferecerá acompanhamento integrado com profissionais de fisioterapia, psicologia, nutrição, farmácia e educação física. O acesso ao programa será feito por encaminhamento das unidades básicas de saúde para pacientes pacientes que já tenham o diagnóstico da doença. Após a avaliação, os usuários entram em uma lista de espera e serão chamados conforme a disponibilidade de vagas. Além de ampliar a assistência à população, a parceria também vai contribuir para a formação prática de estudantes da área da saúde. Da redação da Rádio Tubá, em Tubarão, quem falou foi Lucas Marques.
1: E daqui a pouco, a alta dos alimentos e da energia faz a inflação voltar a subir em julho. Eu volto já.
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4: O Observatório da Fetran Sesc calculou os impactos da interdição total da Ponte Anita Garibaldi na BR-101 Sul, em Laguna, sobre o transporte rodoviário de cargas. Nos 11 dias de bloqueio, entre 9 e 19 de julho deste ano, o prejuízo estimado para o setor chegou a R$33 milhões. O levantamento aponta perda de produtividade, maior consumo de diesel devido aos desvios e congestionamentos, e impactos ambientais, como a emissão de mais de 2 mil toneladas de gás carbônico equivalente. Segundo o presidente da Fetran Sesc, Dagnor Schneider, os números reforçam a necessidade de mais investimentos em infraestrutura e alternativas viárias, que garantam segurança, previsibilidade e eficiência ao transporte, reduzam prejuízos econômicos e assegurem o abastecimento da população.
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1: A prévia da inflação oficial do país voltou a subir em julho, mas em ritmo bem menor do que o registrado no mês passado. O principal responsável pela alta foi o aumento na conta de luz, enquanto os alimentos ficaram mais baratos e ajudaram a conter a inflação. O repórter Marco Aurélio Gomes explica pra gente esse resultado.
7: Então, Amarílis, o Índice Nacional de Preços ao Consumidor Amplo 15, considerado a prévia da inflação oficial e divulgado pelo IBGE, subiu 0,06% em julho. O resultado ficou abaixo das expectativas do mercado, que era de 0,20%. Em relação a junho, o índice ficou em 0,41%. O grupo Habitação teve o maior impacto no mês, com alta de 0,97%. A conta de luz ficou 3,03% mais cara, influenciada pela bandeira tarifária amarela e por reajustes nas tarifas em diversas cidades brasileiras. As contas de água e esgoto também contribuíram para esse aumento. Por outro lado, os alimentos ajudaram a segurar a inflação. O grupo Alimentação e Bebidas caiu 0,66%, com destaque para a redução nos preços do tomate, da batata inglesa e do café moído. Os combustíveis também registraram uma queda, com baixa nos preços da gasolina, do etanol, do diesel e do gás veicular. Já as passagens aéreas subiram 11,7%. Com esse resultado, a inflação acumulada chega a 3,51% no ano e a 4,52% nos últimos 12 meses.
2: Direto de Brasília.
1: Rita está chegando agora com boas notícias no campo da saúde. O Brasil pode subir mais um degrau na prevenção do vírus HIV? Explica pra gente isso, Rita.
25: Olá, Amarílis e ouvintes. Isso mesmo, Amarílis. O ministro da Saúde, Alexandre Padilha, anunciou um acordo de cooperação entre a Fiocruz e a farmacêutica MSD para acompanhar os estudos clínicos de um novo medicamento oral de uso mensal para a prevenção do vírus HIV. É a chamada PrEP, profilaxia pré-exposição à doença. O medicamento em estudo é administrado em comprimidos apenas uma vez por mês, o que pode facilitar a prevenção. Alexandre Padilha explicou que a Fiocruz já faz o acompanhamento do estudo clínico.
0: Fazemos uma parceria para a Fiocruz acompanhar os testes clínicos de um medicamento promissor por via oral, que o uso dele no comprimido evita a transmissão do HIV, com uso uma vez por mês. Esse é o teste que está sendo feito.
25: A Marilis Padilha disse que esse é mais um passo para que o SUS incorpore o medicamento com a produção pela Fiocruz. Além da prevenção oral, o Ministério da Saúde ainda avalia a profilaxia injetável de longa duração, que seria administrada a cada 2 meses.
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6: E agora vamos à previsão do tempo para Santa Catarina. Vamos saber como ficam as condições do clima nas próximas horas e o que esperar das temperaturas em cada região do estado. Oi, Dani.
8: Olá, Marilis e ouvintes. Nessa quarta-feira, a passagem de uma frente fria sobre Santa Catarina provoca chuva e risco de temporais isolados no início do dia, principalmente no Grande Oeste. Há risco de fortes rajadas de vento momentâneas, chuva intensa em curto período, trovoadas e eventual queda de granizo. Logo após a passagem da frente, o tempo já começa a melhorar com aberturas de sol, enquanto no litoral e áreas próximas, a nebulosidade ainda predomina. Pela manhã, o vento sopra de oeste, com rajadas que serão mais intensas no Planalto Sul e na Grande Florianópolis Serrana. À tarde, o vento vira para o quadrante sul, perdendo a intensidade no interior, mas com rajadas no litoral, sobretudo no litoral norte. As temperaturas máximas variam entre 22 e 28 graus, exceto no sul do estado. Em Sombrio e São Joaquim, as máximas não devem passar dos 20 graus. Na quinta-feira, o dia amanhece com mínimas próximas dos 7 graus na serra e entre 12 e 18 nas demais regiões. As nuvens diminuem e o sol volta a predominar no Grande Oeste, enquanto do litoral aos planaltos teremos sol entre variações de nuvens. Com isso, as máximas não sobem tanto no leste catarinense, ficando abaixo dos 22 graus, enquanto no oeste podem atingir perto dos 27. Mesmo com tempo instável, que seu dia seja leve e produtivo. Até breve!
6: Chegamos ao fim do Acaerte Notícias. Agradeço pela sua sintonia. Continue acompanhando a programação da sua emissora. Amanhã eu estou de volta. Um abraço para você e até lá!
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2: Nove e dez.
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0: Quarta-feira, 29 de julho de 2026. Este é o Giro de Notícias. Eu sou Eduardo Amaral e você acompanha os destaques do momento. O ministro Alexandre de Moraes, do Supremo Tribunal Federal, determinou que a defesa do ex-presidente Jair Bolsonaro se manifeste até quinta-feira sobre a utilização de sua imagem e voz em um vídeo produzido por meio de inteligência artificial. Ele foi exibido durante a Convenção Nacional do Partido Liberal, o PL, realizada no último sábado, que confirmou o nome do filho do ex-presidente, o senador Flávio Bolsonaro, como candidato às eleições presidenciais. Na decisão, Moraes afirma que é necessário esclarecer se Bolsonaro autorizou a produção e a divulgação do vídeo. O material simulava um pronunciamento de apoio à pré-candidatura de Flávio. Com a resposta, o ministro irá avaliar se houve novo descumprimento das condições impostas ao ex-presidente durante sua prisão domiciliar humanitária. Bolsonaro cumpre pena por tentativa de golpe de Estado. Integrantes do Partido Democrata dos Estados Unidos acusam o governo Donald Trump de tentar interferir nas eleições brasileiras. A avaliação foi publicada nesta terça-feira. O texto foi assinado por 11 senadores que integram o Comitê de Relações Exteriores do Senado norte-americano. A manifestação faz referência a uma reportagem publicada pelo jornal The Washington Post. Segundo o texto, Hallen Barnes e Samuel Sanson, funcionários do governo Trump, viajariam a Brasília com a missão de levantar questionamentos sobre a imparcialidade e a integridade do sistema eleitoral brasileiro. Os passaportes de ambos foram negados pelo Itamaraty. A Agência Nacional de Vigilância Sanitária, Anvisa, aprovou o registro de 5 novos medicamentos à base de semaglutida, o princípio ativo das canetas usadas no tratamento de diabetes tipo 2 e obesidade. A substância ajuda a controlar os níveis de açúcar no sangue e também reduz o apetite. O tratamento com canetas emagrecedoras já está sendo oferecido como teste no Sistema Único de Saúde, o SUS. O sorteio da Mega Sena realizado nesta terça-feira não teve vencedores. Com isso, o prêmio da loteria acumulou em 86 milhões de reais. Os números sorteados foram 2, 11, 22, 30, 51 e 54. O próximo sorteio da Mega Sena acontece nesta quinta-feira. O Giro de Notícias é uma produção da agência Rádio Web. Texto e apresentação, Eduardo Amaral. Edição, Mário Melo.
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2: Bom dia. Nessa quarta-feira, a passagem de uma frente fria sobre Santa Catarina provoca chuva e risco de temporais isolados no início do dia, principalmente no Grande Oeste. Há risco de fortes rajadas de vento momentâneas, chuva intensa em curto período, trovoadas e eventual queda de granizo. Logo após a passagem da frente, o tempo já começa a melhorar com aberturas de sol, enquanto no litoral e áreas próximas, a nebulosidade ainda predomina. Pela manhã, o vento sopra de oeste, com rajadas que serão mais intensas no Planalto Sul e na Grande Florianópolis Serrana. À tarde, o vento vira para o quadrante sul, perdendo intensidade no interior, mas com rajadas no litoral, sobretudo no litoral norte. As

0: Temperaturas máximas variam entre 22 e 28 graus, exceto no sul do estado. Em Sombrio e São Joaquim, as máximas não devem passar dos 20 graus. Na quinta-feira, o dia amanhece com mínimas próximas dos 7 graus na serra e entre 12 e 18 nas demais regiões. As nuvens diminuem e o sol volta a predominar no Grande Oeste. Enquanto, do litoral aos planaltos, teremos sol entre variações de nuvens. Com isso, as máximas não sobem tanto no leste catarinense, ficando abaixo dos 22 graus, enquanto no oeste podem atingir perto dos 27. Mesmo com tempo instável, que seu dia seja leve e produtivo. Até breve! Com informações do tempo, meteorologista Daniele Lima, de Florianópolis, para a Rede de Notícias Acaerte.
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4: 9:33.

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1: O preço dos alimentos ajudou a segurar a inflação, segundo a prévia do IPCA 15 do mês de julho, divulgada pelo IBGE nesta terça-feira. Comer em casa ficou mais em conta devido à queda nos preços do tomate, 19,95%, a batata inglesa caiu 10,03% e do café moído, uma queda de 3,13%. Especialista em finanças e investimentos, Ben Fard detalha que a prévia do mês é menor do que se esperava.
2: Em julho havia uma previsão de 0,41% de inflação para o mês. E o que a gente tem percebido é uma desaceleração para algo como 0,06%, num volume muito menor do que havia sido projetado. E a gente tem o grupo alimentação e bebidas puxando a queda, um recuo de cerca de 0,66%, concentrado em itens como tomate, batata inglesa e café moído. No acumulado dos últimos 12 meses, o índice ficou em torno dos 4,52%, uma desaceleração ante aos 4,8% projetados no mês passado, junho.
1: Se confirmada a inflação de 0,06% em julho, o IPCA somará 3,51% no ano. A economia brasileira tem mais 5 meses até o final de 2026 para manter a inflação em declínio e não ultrapassar o teto da meta máxima definida pelo Conselho Monetário Nacional, de 4,5%. De acordo com Ben Fard, o Boletim Focus refez a previsão da inflação de 5,33% para 5,12% no ano, índice ainda acima da meta.
2: Para que a inflação feche dentro da meta nesse ano de 2026, seria necessária uma desinflação bem mais acentuada nos próximos meses do que a mediana marcada atualmente. Uma trajetória que depende de fatores ainda incertos, como a evolução do choque do petróleo ligado à guerra Estados Unidos e Irã, e o comportamento climático do El Niño, que ainda não foi precificado sobre os alimentos, além, naturalmente, da postura do Copom. O Copom, semana que vem, se reúne e deve sinalizar um eventual corte de taxa básica de juros, mas ainda não é consenso se a decisão vai ser tomada.
1: A capital com maior índice de inflação acumulado no ano é Recife, 4,25%. Com menor índice é Curitiba, 2,76%. Agência Rádio Web de Brasília, Alan Barbosa.
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6: 9:48. 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

0: Uma calculadora permite estimar quanto cada trabalhador pode receber dos 13 bilhões de reais do lucro do FGTS. O valor considera o saldo em 31 de dezembro de 2025 e será depositado pela Caixa até 31 de agosto. A Defesa Civil confirmou um tornado que atingiu 3 cidades no noroeste do Rio Grande do Sul. O fenômeno ocorreu durante uma supercélula e causou danos em construções. A confirmação foi feita com imagens de radar, vídeos e análise dos estragos. Um cão farejador ajudou a PRF a localizar 581 quilos de maconha escondidos nos tanques de combustível de uma carreta em Xanxerê. O motorista, de 39 anos, foi preso em flagrante por tráfico de drogas.
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3: A crise climática vai exigir profissionais de saúde cada vez mais preparados para entender os efeitos das mudanças para a saúde. Um estudo mapeou o que vem sendo feito neste sentido pelo mundo. Em 2024, 66% das instituições de saúde pública e 72% das escolas de medicina pesquisadas já ofereciam algum conteúdo sobre clima e saúde. A estratégia atinge cerca de 20% dos estudantes de saúde pública e 64% dos de medicina em todo o mundo. Mas a desigualdade econômica entre países também gera desequilíbrio educacional. Europa e Américas são mais comprometidas. Por outro lado, regiões mais vulneráveis às mudanças do clima ainda não investem na formação de médicos e enfermeiros. Na Índia, por exemplo, quase 69% das escolas médicas ainda não têm clima e saúde no currículo oficial.
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7: 10 e 2.

UDESC FM Lages informa. A Conecta Talentos divulga novas oportunidades de emprego para Lages e região. As vagas desta semana são para motorista de carreta, salário fixo de R$2.470, mais diária de R$75,90 por dia rodado. Prêmio de assiduidade de R$131,25. Remuneração variável de até R$1.500 por mês, além de plano de saúde, seguro de vida, plano odontológico, cesta básica e vale combustível ou vale transporte, horário conforme escala de viagens. Vaga para supervisor de frigorificação, remuneração a partir de R$9.000, mais benefícios a combinar, horário de segunda a sexta-feira. Vaga para estágio em implantação de sistemas, bolsa de R$800, mais vale alimentação de R$200, participação anual nos lucros e plano de carreira, horário de segunda a sexta-feira com jornada de 6 horas diárias. Vaga para assistente de marketing, remuneração de R$1.950, mais vale transporte, vale alimentação de R$200 e plano de saúde após o período de experiência. Horário de segunda a sexta-feira, das 8 da manhã ao meio-dia e da 17h30. Vaga para agente de atendimento. Remuneração de R$2.000 durante os 90 dias de experiência e R$2.500 após a efetivação. Além de curso de inglês e espanhol sem custo. Horário de segunda a sexta-feira, da 17h30, das 18h às 22h. E aos sábados, das 20h30 às 23h30. Vaga para líder de padaria. Salário negociável, mais gratificação por metas, prêmio de assiduidade, Assil Saúde e plano odontológico. Horário escala 6x1, das 7h ao meio-dia e das 15h às 20h. Vaga para líder de mercearia. Salário negociável, mais gratificação por metas, prêmio de assiduidade, Assil Saúde e plano odontológico. Horário das 9h40 da manhã à 1h da tarde e das 4h às 8h da noite, com disponibilidade para alteração de horário se necessário. Vaga para vendedor interno. Remuneração inicial de R$2.210, passando para R$2.365, após o período de experiência. Mais comissão e cartão iFood de R$350 para alimentação ou combustível. Horário de segunda a sexta-feira, das 8h ao meio-dia e da 1h30 às 18h. Vaga para auxiliar de almoxarifado. Remuneração de R$2.022, mas vale alimentação de R$250. Horário de segunda a sexta-feira, em horário comercial e aos sábados até o meio-dia. Vaga para consultor comercial automotivo. Remuneração de R$2.000, mais comissão de plano de saúde. Horário de segunda a sexta-feira, das 8h25 ao meio-dia e da 1h25 às 18h. E aos sábados, das 8h30 ao meio-dia. Vaga para almoxarife. Remuneração inicial de R$1.910, mais vale refeição de R$20 por dia. Horário de segunda a sexta-feira, das 8h ao meio-dia e da 1h30 às 18h. E aos sábados, das 8h30 ao meio-dia. Vaga para assistente de faturamento. Remuneração inicial de R$2.550. Após o período de experiência, recebe vale transporte de R$280 e vale refeição de R$20 por dia. Horário de segunda a sexta-feira, das 8h ao meio-dia e da 1h30 às 18h. E aos sábados, das 8h30 ao meio-dia. E para você, nosso ouvinte que ficou interessado em alguma vaga e quer saber mais informações, envie seu currículo com o nome da vaga pelo site vagas.conectatalentos.com/vaga/lista/início. vagas.conectatalentos.com/vaga/lista/início. Informou Clara Luísa para o Desk FM Lages 106.9, a sua rádio educativa.

0: O Desk FM Lages informa. A Faction Consultoria está com novas oportunidades de emprego para Lages e região. As vagas desta semana são para instalador de pisos e acabamentos, remuneração conforme a oportunidade disponível e horário conforme vaga oferecida pela empresa. Vaga para auxiliar fiscal, remuneração, salário compatível com a experiência, mais vale transporte. Horário de segunda a sexta-feira, das 8 ao meio-dia e da 1h30 às 6 da tarde. Vaga para auxiliar de serviços gerais, remuneração, salário compatível com a função, mais vale transporte, mais almoço no local. Horário de segunda a sexta-feira, das 8 ao meio-dia e das 2 às 6 da tarde, e aos sábados até às 5 da tarde. Vaga para estágio em educação física, estágio remunerado e horário a combinar. Vaga para analista de risco e compliance, remuneração, plano de saúde odontológico, vale alimentação ou refeição e auxílio educação. Carga horária de segunda a sexta-feira em horário comercial. E você, nosso ouvinte que ficou interessado em alguma vaga e quer saber mais informações, envie seu currículo pelo e-mail affectionconsultoria@gmail.com, affectionconsultoria@gmail.com, ou pelo WhatsApp 499-9944-4651, 499-9944-4651. Informou Clarice Luiza para o Desk FM Lages 106.9, a sua rádio educativa.
1: Giro Internacional. Luísa Ramos.
2: Paris, quarta-feira, 29 de julho de 2026. Os ataques no Oriente Médio foram retomados hoje após uma trégua de vários dias. Os Estados Unidos anunciaram ter interceptado mísseis iranianos e realizado ataques conjuntos com a Arábia Saudita contra milícias pró-Irã no Iraque. Horas após uma reunião entre o presidente Donald Trump e o primeiro-ministro israelense Benjamin Netanyahu, que demonstraram uma frente unida contra o Irã. Esses novos bombardeios mataram até agora pelo menos 20 integrantes do Ashad al-Shaabi, coalizão de ex-paramilitares ligadas às forças de segurança do Iraque, que reúne grupos pró-Irã. No encontro entre Netanyahu e Trump, em Washington, na terça, os líderes reafirmaram um compromisso conjunto de Israel e dos Estados Unidos de impedir que o regime iraniano obtenha armas nucleares. Subiu para pelo menos 18 o número de mortos após o terremoto de magnitude 7.1 que atingiu o sudoeste do Japão na terça-feira. As autoridades confirmaram nesta quarta a morte de mais 5 trabalhadores em uma fábrica de papel na cidade de Aichi-Shuiro, onde uma chaminé desabou durante o tremor. Outras 4 pessoas continuam desaparecidas no local. Equipes de resgate também seguem procurando sobreviventes sob os escombros de um shopping center que desabou na província de Kumamoto. O terremoto provocou também incêndios, danos em estradas e cerca de 9 mil pessoas estão desabrigadas. Diante da multiplicação dos incêndios, a União Europeia defende mais investimentos em prevenção em um contexto de mudanças climáticas, segundo a comissária europeia responsável pela gestão de crises, Adja Labibi. Na França, os grandes incêndios na região de Bordeaux permanecem estabilizados, mas a volta da onda de calor intenso, com temperaturas de até 41 graus e dos ventos fortes, aumenta o risco de novos focos. O fogo já devastou 42 mil hectares na região. Já na Espanha, as autoridades também mantêm a vigilância diante da chegada da nova onda de calor. Apesar disso, milhares de moradores já tiveram autorização para retornar para casa após os incêndios nas regiões de Madrid e Ávila, que consumiram cerca de 77 mil hectares. Outro incêndio na Grécia, na ilha turística de Paros, no Mar Egeu, mobiliza bombeiros e diversas localidades foram evacuadas de forma preventiva. Da Rádio França Internacional para a agência Rádio Web, de Paris, Luísa Ramos.
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1: Dez e dezesseis.

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1: O novo Plano Safra, lançado em 30 de junho, trouxe anúncios importantes, porém também acendeu um alerta para entidades do setor em relação ao âmbito do Programa Nacional de Fortalecimento da Agricultura Familiar, PRONAF. Esta, vale lembrar, é a principal política pública de financiamento da agricultura familiar. O avanço mais importante foi o aumento do volume de recursos. Subiu de 78 bilhões de reais para 85 bilhões neste ano. Outra melhoria foi a redução pela metade dos juros para sistemas agroecológicos. A taxa agora será de 1%. Na prática, isto significa crédito mais barato para quem produz alimentos e produtos da floresta de forma sustentável. Entre os anúncios estão também, por exemplo, mais oportunidades para mulheres rurais e condições específicas para assentados, povos indígenas e comunidades quilombolas no PRONAF-A. Uma das barreiras a ser vencida é o acesso ao crédito, como relata a produtora rural Aureilta Sena dos Santos, da região de Itaberá, no estado da Bahia.
2: Não estou tendo dificuldade. Eu tinha antes, muito tempo eu tive dificuldade. Mas depois que eu passei a ser sócia da Copemata, da cooperativa, abriu as portas para essa pra relação de crédito, né? Então ficou muito mais fácil agora com essa parceria com a cooperativa. Tinha muita dificuldade, porque às vezes chegava técnico lá aqui no meu sítio, aí dizia, vamos fazer, vai ter, a senhora tem direito a buscar crédito no banco do tudo e tal, mas sempre que fazia os papéis e tudo, aí nunca dava certo.
1: O observatório

0: O Observatório. Ele detalha estes desafios.
1: O CRONAF é muito concentrado em poucas cadeias e em regiões. A gente precisa facilitar essas regras, olhar para a socioeconomia não só como importante para o desenvolvimento territorial, mas também para a segurança alimentar e, sobretudo, também para as questões climáticas, né? Quando a gente fala de conservação, a gente precisa dar os meios e fazer com que as políticas públicas cheguem para essa população. A gente espera que nesses próximos meses essas regras sejam tratadas como elas precisam e com a urgência que ela necessita.
0: Para mudar esta realidade, o Observatório das Economias da Sociobiodiversidade e parceiros apresentaram uma nota técnica com 16 propostas de adequação para incluir a sociobiodiversidade no PRONAF. Agência Rádio Web, produção e reportagem, Diego Brião.
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3: Dez e vinte e oito.

0: Agenda Cultural, o Desk FM Lages. Quarta-feira, dia 29 de julho. A quarta-feira, no Teatro Marajoara, começa às 13 horas com Matheus Atman e a apresentação Cantos de Elevação, uma experiência musical profunda, cheia de paz e melodias especiais para renovar a energia no meio-dia. E para encerrar a noite de quarta, com chave de ouro, às 18h30, tem Vilma e Felipe, que apresentam um show em formato de voz e violão. Um repertório aconchegante, marcante e cheio de harmonia. Perfeito para reunir os amigos e curtir o melhor da música ao vivo. Eu sou Carla Wolff e é um prazer estar com você aqui na 106.9, a sua rádio educativa. Fique com a gente e acompanhe tudo o que acontece na cultura e região.
1: O Ministério Público de Santa Catarina deflagrou a Operação Catilina, que investiga a suposta infiltração de uma organização criminosa no meio político de Itapoá. Foram cumpridos 8 mandados de busca e apreensão em endereços ligados a 3 investigados. A ação apura troca de favores, intimidação de opositores e influência política. Mais de 3.300 casas amanheceram sem energia em Blumenau, Gaspar, Botuverá e Guabiruba após o temporal de granizo que atingiu o Vale do Itajaí. A Celesc informou que a maior parte do fornecimento deve ser restabelecida até a tarde desta quarta-feira. 3 apostas de Santa Catarina acertaram 5 números da Mega Sena e levaram mais de R$63 mil cada. Os bilhetes foram registrados em Timbó e São Francisco do Sul. O prêmio acumulou e está estimado em R$86 milhões.
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5: E 6,9. 10:38.

0: O Desk FM informa. Foi sancionada a lei que proíbe em todo o Brasil a produção e a comercialização de alimentos obtidos por alimentação forçada de animais. A nova legislação entra em vigor em 180 dias e busca combater maus tratos aos animais. A medida atinge diretamente a produção do prato feito a partir do fígado gordo de patos e gansos, que chegam a ser forçados a ingerir até 10 vezes mais comida do que o necessário. Quem descumprir a lei estará sujeito à pena de detenção de até 3 meses a 1 ano, além do pagamento de multa, informou Carla Wolf para o Desk FM Lages, 106.9, sua rádio educativa.
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2: O Desk FM. 10:51.

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2: A UDESC está com inscrições abertas para o curso de especialização à distância Ciência 10. A especialização é na área de ensino de ciências e é voltada para professores da educação básica. São oferecidas 200 vagas em 5 polos: Lages, Laguna, Canoinhas, Joinville e Braço do Norte. O curso é totalmente gratuito, sem taxa de matrícula ou mensalidade. A especialização EAD tem duração de 3 semestres com início das aulas em agosto. Os participantes precisam cumprir uma carga mínima de atividades presenciais no polo escolhido. As inscrições são gratuitas e podem ser feitas até 14 de agosto. Saiba mais em udesc.br. Tatiane Rosa para o Giro de Notícias UDESC.
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4: Onze e nove.

0: Desk FM informa. A Cemasa iniciou em Lages uma operação gratuita para trocar hidrômetros fabricados até 2017 por modelos novos, começando pelo centro e se estendendo a todos os bairros. Para garantir o serviço, o morador deve manter o abrigo no relógio, sem cadeados e com livre acesso, pois impedir o trabalho das equipes pode gerar multa. A secretaria também orienta a população a verificar o hidrômetro com frequência para evitar contas altas. Se os ponteiros giram com as torneiras fechadas, é sinal de vazamento interno. Lembre-se que apenas a Cemasa pode mexer no medidor e não há encanadores particulares credenciados para o serviço. Em casos de furto do aparelho, basta fazer um boletim de ocorrência na Polícia Civil e apresentar a Cemasa para receber um novo sem custos. Para dúvidas, o telefone e o WhatsApp é 33 80 31 00 33 80 31 00. E para emergências fora do horário comercial, ligue 115. Informou Carla Wolf para o Desk FM Lages, 106.9, sua rádio educativa.
1: Um acidente entre um carro e um caminhão deixou uma pessoa morta e provocou transtornos no trânsito da BR-282 em Rancho Queimado, na Grande Florianópolis. A ocorrência aconteceu no fim da madrugada desta quarta-feira. Segundo a PRF, a vítima era o motorista do carro. O Ministério Público de Santa Catarina deflagrou uma operação que investiga o suposto envolvimento de uma advogada com uma organização criminosa. Foram cumpridos 3 mandados de busca e apreensão em Chapecó e Joinville. A ação apura se ela teria usado a profissão para intermediar a comunicação entre integrantes da facção. A Caixa Econômica Federal paga nesta quarta-feira a parcela de julho do Bolsa Família para beneficiários com NIS de final 8. O valor médio do benefício neste mês é de R$ 679,19.
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0: Sudesc FM informa. O Instituto Nacional do Seguro Social, INSS, começa nesta segunda-feira, dia 27, o pagamento dos benefícios referentes ao mês de julho. Os depósitos seguem o calendário oficial de 2026 e são feitos de forma escalonada, de acordo com o último número do cartão do benefício, sem contar o dígito depois do traço. Para quem recebe até um salário mínimo, os pagamentos começam no dia 27 de julho e seguem até 7 de agosto. Já os aposentados e pensionistas que ganham acima do piso nacional começam a receber no dia 3 de agosto, com término também no dia 7. Para saber o dia exato do pagamento, basta olhar o número do cartão. Por exemplo, em um benefício final 0108-4, o número a ser considerado é o 8. As informações completas podem ser consultadas no aplicativo ou site Meu INSS na opção Extrato de Pagamento ou pelo telefone 135, que atende de segunda a sábado das 7 horas às 22 horas. Informou Carla Wolff para o Desk FM Lages, 106.9, sua rádio educativa.
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4: 11:38.

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3: 11:48.

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1: Meio-dia e um.
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1: Meio-dia e 17.
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3: Meio-dia e 33.
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1: Meio-dia e 47.
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1: Uma hora.
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3: 1:17.
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3: 1:32.

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1: 1:46.
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Música. Comecei cantando música. Aí depois a gente tava na rua, tudo coisa e tal. 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Batia qualquer jeito, era jeito, sabe? Não sabia de nada ainda, né? 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Que a gente começamos a cantar mesmo e depois

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6: Duas e um. 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
3: 2:15. 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

0: O Desk FM Lages informa. Os eleitores que pretendem votar fora do município onde estão cadastrados nas eleições 2026 têm até dia 20 de agosto para solicitar o voto em trânsito. O pedido pode ser feito pela internet, no autoatendimento eleitoral ou presencialmente em qualquer cartório eleitoral ou centro de atendimento ao eleitor. Também é possível alterar ou cancelar a solicitação até essa data. Quem votar em outro município do mesmo estado poderá escolher todos os cargos em disputa. Já quem estiver em outro estado poderá votar apenas para presidente e vice-presidente da República. A Justiça Eleitoral lembra que após solicitar o voto em trânsito, o eleitor não poderá votar na sessão de origem. Se não comparecer ao local escolhido no dia da eleição, será necessário justificar a ausência. Informou Clóris Luiza para o Desk FM Lages 106.9, a sua rádio educativa.
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5: 2:28.

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2: 2:43.

O Desk FM Lages informa. A Conecta Talentos divulga novas oportunidades de emprego para Lages e região. As vagas desta semana são para motorista de carreta, salário fixo de R$2.470, mais diária de R$75,90 por dia rodado. Prêmio de assiduidade de R$131,25. Remuneração variável de até R$1.500 por mês, além de plano de saúde, seguro de vida, plano odontológico, cesta básica e vale combustível ou vale transporte, horário conforme escala de viagens. Vaga para supervisor de frigorificação, remuneração a partir de R$9.000, mais benefícios a combinar, horário de segunda a sexta-feira. Vaga para estágio em implantação de sistemas, bolsa de R$800, mais vale alimentação de R$200, participação anual nos lucros e plano de carreira, horário de segunda a sexta-feira com jornada de 6 horas diárias. Vaga para assistente de marketing, remuneração de R$1.950, mais vale transporte, vale alimentação de R$200 e plano de saúde após o período de experiência. Horário de segunda a sexta-feira, das 8 da manhã ao meio-dia e da 17h30. Vaga para agente de atendimento. Remuneração de R$2.000 durante os 90 dias de experiência e R$2.500 após a efetivação. Além de curso de inglês e espanhol sem custo. Horário de segunda a sexta-feira, da 17h30, das 6 às 10 da noite. E aos sábados, das 8h30 às 11h30 da manhã. Vaga para líder de padaria. Salário negociável, mais gratificação por metas, prêmio de assiduidade, Assil Saúde e plano odontológico. Horário escala 6x1, das 7 ao meio-dia e das 3 às 5h20 da tarde. Vaga para líder de mercearia. Salário negociável, mais gratificação por metas, prêmio de assiduidade, Assil Saúde e plano odontológico. Horário das 9h40 da manhã à 1 da tarde e das 4 às 8 da noite, com disponibilidade para alteração de horário se necessário. Vaga para vendedor interno. Remuneração inicial de R$ 2.210, passando para R$ 2.365, após o período de experiência. Mais comissão e cartão iFood de R$ 350 para alimentação ou combustível. Horário de segunda a sexta-feira, das 8 ao meio-dia e da 1h30 às 6 da tarde. Vaga para auxiliar de almoxarifado. Remuneração de R$ 2.022, mas vale alimentação de R$ 250. Horário de segunda a sexta-feira, em horário comercial e aos sábados até o meio-dia. Vaga para consultor comercial automotivo. Remuneração de R$ 2.000, mais comissão de plano de saúde. Horário de segunda a sexta-feira, das 8h25 ao meio-dia e da 1h25 às 6 da tarde. E aos sábados, das 8h30 ao meio-dia. Vaga para almoxarife. Remuneração inicial de R$ 1.910, mais vale refeição de R$ 20 por dia. Horário de segunda a sexta-feira, das 8 ao meio-dia e da 1h30 às 6 da tarde. E aos sábados, das 8h30 ao meio-dia. Vaga para assistente de faturamento. Remuneração inicial de R$ 2.550. Após o período de experiência, recebe vale transporte de R$ 280 e vale refeição de R$ 20 por dia. Horário de segunda a sexta-feira, das 8 ao meio-dia e da 1h30 às 6 da tarde. E aos sábados, das 8h30 ao meio-dia. E para você, nosso ouvinte que ficou interessado em alguma vaga e quer saber mais informações, envie seu currículo com o nome da vaga pelo site vagas.conectatalentos.com/vaga/lista/início. vagas.conectatalentos.com/vaga/lista/início. Informou Clara Luísa para o Desk FM Lages 106.9, a sua rádio educativa.

0: Odesk FM Lages informa. A Faction Consultoria está com novas oportunidades de emprego para Lages e região. As vagas desta semana são para instalador de pisos e acabamentos, remuneração conforme a oportunidade disponível e horário conforme vaga oferecida pela empresa. Vaga para auxiliar fiscal, remuneração, salário compatível com a experiência, mais vale transporte. Horário de segunda a sexta-feira, das 8 ao meio-dia e da 1h30 às 6 da tarde. Vaga para auxiliar de serviços gerais, remuneração, salário compatível com a função, mais vale transporte, mais almoço no local. Horário de segunda a sexta-feira, das 8 ao meio-dia e das 2 às 6 da tarde, e aos sábados até às 5 da tarde. Vaga para estágio em educação física, estágio remunerado e horário a combinar. Vaga para analista de risco e compliance, remuneração, plano de saúde odontológico, vale alimentação ou refeição e auxílio educação. Carga horária de segunda a sexta-feira em horário comercial. E você, nosso ouvinte que ficou interessado em alguma vaga e quer saber mais informações, envie seu currículo pelo e-mail affectionconsultoria@gmail.com, affectionconsultoria@gmail.com ou pelo WhatsApp 499-9944-4651, 499-9944-4651. Informou Clara Luísa para o Desk FM Laje 106.9, a sua rádio educativa.
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5: 3:07.

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3: A UDESC está com inscrições abertas para o curso de especialização à distância Ciência 10. A especialização é na área de ensino de ciências e é voltada para professores da educação básica. São oferecidas 200 vagas em 5 polos: Lages, Laguna, Canoinhas, Joinville e Braço do Norte. O curso é totalmente gratuito, sem taxa de matrícula ou mensalidade. A especialização EAD tem duração de 3 semestres, com início das aulas em agosto. Os participantes precisam cumprir uma carga mínima de atividades presenciais no polo escolhido. As inscrições são gratuitas e podem ser feitas até 14 de agosto. Saiba mais em udesc.br. Tatiane Rosa para o Giro de Notícias UDESC.
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5: Três e 22.

0: O Desk FM Lages informa. O Brasil registrou mais de 84 mil desaparecimentos em 2026, o que representa uma alta de 3,6% em relação ao ano anterior. Os dados constam no mais recente Anuário Brasileiro de Segurança Pública. As maiores altas percentuais nos registros foram observadas em Minas Gerais, Maranhão e Piauí. Já em números absolutos, o estado de São Paulo lidera o ranking nacional de ocorrências. O levantamento também indica que a maioria dos desaparecidos é do sexo masculino e tem entre 18 e 59 anos. No mesmo período, mais de 61 mil pessoas foram localizadas em todo o país. De acordo com especialistas do Fórum Brasileiro de Segurança Pública, a tendência de crescimento exige uma atuação mais integrada entre as polícias e melhorias no sistema de registro para mapear a vulnerabilidade de cada região. O estudo completo está disponível no site forumsegurança.org.br. forumsegurança.org.br. Informou Clarice Luiza para o Desk FM Lages 106.9, a sua rádio educativa.
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5: Três e 35. 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

UDESC FM Lages informa. Estão abertas as inscrições para o curso de garçom iniciante em Lages, promovido pela Secretaria de Indústria, Comércio e Serviços em parceria com o SENAC. A capacitação é voltada para pessoas com 18 anos ou mais e ensino fundamental completo que desejam ingressar ou se aperfeiçoar no setor de hospitalidade e serviços. As aulas começam no dia 17 de agosto e serão realizadas no período noturno, das 19 horas às 22h30. A programação inclui também uma visita técnica a uma vinícola da região no dia 23 de setembro. Os interessados podem se inscrever presencialmente na Secretaria de Indústria, Comércio e Serviços, localizada no centro, ou pelo telefone com WhatsApp no número 49998281712. A iniciativa busca qualificar a mão de obra local para atender a demanda por profissionais na região, informou Juliana Purrali para o Desk FM Lages 106.9, sua rádio educativa.

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3: 3:52.

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2: 4 e 3.

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2: 4:16.

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3: Quatro e 32. 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

UDESC FM Lages informa. O Brasil registrou mais de 2.200.000 casos de estelionato em 2025, segundo dados do Anuário de Segurança Pública, divulgado pelo Fórum Brasileiro de Segurança Pública. O levantamento engloba fraudes presenciais e crimes digitais, conhecidos como golpes virtuais. Entre as práticas mais comuns apontadas no estudo estão o golpe do Pix, clonagem de cartão, falsas centrais bancárias e pedidos urgentes de dinheiro por aplicativos de mensagens. As maiores taxas de ocorrência por 100 mil habitantes foram registradas em São Paulo, no Distrito Federal, no Paraná e em Santa Catarina, acompanhando o maior grau de bancarização e conectividade dessas regiões. Os dados completos do relatório estão disponíveis no site forumsegurança.org.br, informou Juliana Porrale para o Desk FM Lages 106.9, sua rádio educativa.

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3: 4:46.

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2: Comissão pode votar proposta que suspende prazos de bolsas de pesquisa durante licença maternidade.
3: Maternidade não pode ser ônus para a mulher e não pode significar escolha entre carreira, entre formação.
2: Congresso deve analisar veto integral de Lula a projeto que criava piso salarial para zootecnistas. Eu sou Ricardo Nakaoka e este é o Boletim Ponto Leg. Está pronto para votação na Comissão de Direitos Humanos um projeto que suspende prazos de bolsas e projetos de pesquisa durante a licença maternidade. O repórter Márcio Maturana tem mais detalhes.
4: Pesquisadoras, gestantes ou adotantes poderão ser beneficiadas com a suspensão dos prazos de bolsas, editais e projetos de pesquisa financiados com recursos públicos federais durante a licença maternidade. Isso é o que prevê um projeto que está pronto para votação na Comissão de Direitos Humanos na volta do recesso parlamentar, a partir de 3 de agosto. Pela proposta, o tempo de afastamento será acrescido ao prazo original e não poderá influenciar negativamente a avaliação de produtividade nem a participação em novos financiamentos públicos. A senadora professora Dorinha Seabra, do União do Tocantins, foi relatora de um outro projeto já transformado em lei, que também beneficia pesquisadoras gestantes ou adotantes.
3: Quando ela começou, ela não estava gestante, ela fica gestante. Ela não pode ficar gestante, porque o prazo vai contar contra ela, o programa vai perder pontuação, e aí ela tem problema, inclusive, em outras vezes que ela preenche a bolsa. Maternidade não pode ser ônus para a mulher, e não pode significar escolha entre carreira, entre formação.
4: O texto em análise na Comissão de Direitos Humanos é um substitutivo da senadora Mara Gabrilli, do PSD de São Paulo, a um projeto apresentado pela senadora Soraya Tronic, do PSB de Mato Grosso do Sul. Para evitar a sobreposição de normas e oferecer maior segurança jurídica, esse substitutivo incorpora as mudanças propostas a uma lei já existente sobre prorrogação de bolsas de pesquisa no caso de maternidade.
2: O projeto que estabelece um piso salarial para zootecnistas foi vetado integralmente pela Presidência da República. O argumento de Lula foi o de que a proposta não obedeceu às regras da Lei de Responsabilidade Fiscal. Repórter Douglas Castilho.
5: O Poder Executivo justificou a decisão apontando que o texto criaria novas despesas obrigatórias para órgãos públicos federais, estaduais e municipais que empregam esses profissionais, sem apresentar os estudos de impacto financeiro exigidos por lei. Além disso, a Constituição Federal prevê que a criação de despesas obrigatórias não pode ser realizada sem a indicação da origem dos recursos para pagar os novos gastos. O autor do projeto, o senador Zequinha Marinho, do Podemos do Pará, falou da importância da iniciativa no momento de sua aprovação pela Comissão de Assuntos Sociais.
6: O zootecnista é responsável pela questão do manejo animal, pela questão da nutrição animal, pela questão ambiental. Então é um profissional extremamente importante para um país como o Brasil, que tem um rebanho aí de mais ou menos de 234 milhões de cabeças de gado, sem falar em outras espécies que também não são pequenas.
5: Agora, o Congresso Nacional deverá avaliar a decisão do Executivo em sessão conjunta da Câmara dos Deputados e do Senado. Para um veto do presidente da República ser derrubado, é preciso o voto de, no mínimo, 257 deputados federais e 41 senadores.
2: No primeiro semestre deste ano, o grupo da CAE, que acompanha o caso Banco Master, ouviu autoridades do mercado financeiro e do BRB. Os senadores também reuniram documentos e apresentaram projetos para evitar novas fraudes. Repórter Marcela Cunha.
7: Criado no início deste ano, o grupo da Comissão de Assuntos Econômicos, que acompanha o caso Banco Master, já ouviu dirigentes do Banco Central, da Comissão de Valores Mobiliários e do Banco de Brasília. Entre os resultados do trabalho, a CAE retirou o sigilo de parte das auditorias do Tribunal de Contas da União sobre o caso. Presidente do colegiado, o senador Renan Calheiros, Conselheiros, do MDB de Alagoas, defendeu a divulgação dos documentos.
8: Nós estamos retirando o sigilo, que é uma auditoria que a sociedade tem total interesse em conhecer. E não sei por que o próprio tribunal decreta sigilo sobre uma auditoria que ele próprio fez.
7: O grupo apresentou ainda 3 projetos para mudar as regras do Fundo Garantidor de Créditos, ampliar o controle sobre a venda de títulos bancários e endurecer as penas para fraudes financeiras.
2: Outras notícias estão disponíveis em senado.leg.br/rádio.
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3: 5:31.

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1: 5:48.
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2: Seis e três.
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1: 6:35.
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2: 6:50.

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1: Pensão alimentícia poderá ser paga de forma automática via Pix.
2: Ligue 180 para denúncias de violência contra a mulher, deverá ser divulgado em locais de grande circulação. Graziele Bezerra.
1: O Ligue 180 funciona todos os dias, 24 horas por dia e é gratuito. Anvisa registra 5 novos medicamentos à base de semaglutida.
2: Remédio para diabetes também vem sendo usado em tratamentos de controle da obesidade.
1: E ainda, ciência para todos.
2: Exposição apresenta pesquisas que impactam o dia a dia do cidadão durante reunião anual da Sociedade Brasileira para o Progresso da Ciência.
1: Quem fala com a gente sobre o tema é Germana Pires, secretária de Ciência e Tecnologia para o Desenvolvimento Social.
3: Tem visitar a exposição, vai conhecer pesquisas voltadas para a saúde, meio ambiente, tecnologia, a ciência que ela está presente no dia a dia de cada um.
2: Hoje, na apresentação da Voz do Brasil, Mariana Jungmann e Luciano Seixas.
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2: A partir de agora, a divulgação do Ligue 180, canal de denúncias de violência contra as mulheres, deverá ser ampliado.
1: E o pagamento de pensão alimentícia poderá ser feito de forma automática, via Pix, mediante decisão judicial.
2: Além disso, foi regulamentado o projeto que prevê a monitoração eletrônica do agressor.
4: A lei que prevê o monitoramento eletrônico do agressor foi regulamentada. Com isso, ficam estabelecidos mecanismos para o funcionamento do dispositivo de segurança, que alerta sempre que o agressor viola o perímetro de exclusão determinado judicialmente. O alerta deverá ser enviado simultaneamente à vítima e à unidade policial responsável pelo atendimento. Nesta quarta-feira, também foi regulamentada a criação de um sistema nacional de informações que reúne, organiza e sistematiza dados sobre formas de violência contra as mulheres. Foi definido ainda que a partir de agora, o pagamento da pensão alimentícia pode ser feito via Pix, mediante decisão judicial, e a divulgação do Ligue 180 para denúncias de violência contra a mulher deve ser ampliada, como explica a ministra das Mulheres, Márcia Lopes.
5: Todos os espaços públicos, privados, têm a responsabilidade, o dever de colocar o Ligue 180. O fortalecimento da rede de atendimento e a mudança de cultura.
4: O Ligue 180 funciona todos os dias, 24 horas por dia e é gratuito. Ele oferece atendimento, orientação, acolhimento e encaminhamento para a rede de proteção às mulheres. Para a Voz do Brasil, com locução de Graziele Bezerra, reportagem de Edinaldo Júnior.
1: Foram divulgados hoje os resultados do novo CAGED.
2: Em junho foram criados 145 mil postos de trabalho.
1: Todos os meses o estudo aponta o panorama do emprego formal no país.
6: Em junho de 2026, foram criados no país 145.161 postos de trabalho com carteira assinada. O estoque de empregos, ou seja, a quantidade total de vínculos seletistas ativos em junho, alcançou 48.032.308 postos, um crescimento de 0,3% em relação ao estoque registrado em maio. O ministro do Trabalho e Emprego, Luiz Marinho, falou dos destaques.
7: Dos cinco grandes grupos, teve saldo positivo. Serviços, 74.514. Agropecuária, 22.898. Comércio, 19.177. Indústria, 14.438. E construção, 12.136.
6: No acumulado de 12 meses, foram criados 942.854 postos de trabalho. O novo CAGED é utilizado desde janeiro de 2020 para captar, registrar e divulgar as estatísticas oficiais sobre o mercado de trabalho formal no Brasil. Atualmente, todas as empresas estão obrigadas a declarar as movimentações de trabalhadores por meio do E-Social. Os dados utilizados no novo CAGED são captados dos sistemas E-Social, CAGED e Empregador Web. Reportagem Luana Karen.
2: O setor hortigranjeiro movimentou mais de 16 milhões de toneladas no ano de 2025.
1: É o que mostra o levantamento divulgado hoje pela Companhia Nacional de Abastecimento sobre as vendas das centrais de abastecimento.
8: Morador de Brasília, Anderson Gimenez, costuma fazer as próprias marmitas para levar para o trabalho. Para isso, compra frutas e hortaliças semanalmente na central de abastecimento do Distrito Federal.
9: A gente faz a feira da semana, então a gente compra desde ovos lá, a gente encontra ovos caipira, a gente encontra todo tipo de variedades de frutas, todo tipo de hortaliça, verduras e legumes a gente compra lá. Então tem essa facilidade de nós encontrarmos todos os produtos da nossa necessidade em um mesmo local. E a qualidade das frutas e das verduras, eles são de primeira, tá?
8: O levantamento da Companhia Nacional de Abastecimento mostra que as CEASAs do país movimentaram 16 milhões de toneladas em 2025, totalizando mais de 16 bilhões de reais. As centrais com maior volume de vendas foram a Companhia de Entrepostos e Armazéns Gerais de São Paulo, com quase 3 toneladas, o Mercado Municipal de Juazeiro, na Bahia, com 1 milhão e 600 mil toneladas, e a CEASA Minas, localizada em Contagem, com 1 milhão e meio de toneladas. Para as hortaliças, as vendas aumentaram em 6 unidades, com destaque para Rio Branco, no Acre, com crescimento de 44%, Belo Horizonte e Foz do Iguaçu, que tiveram alta de 4%. Nas frutas, a CEASA de Rio Branco também liderou as vendas, com alta de 24%, seguida por Goiânia, capital de Goiás, que teve crescimento de 21%. Os dados sobre as vendas nas centrais de abastecimento são coletados mensalmente pela Conab, que elabora o Boletim Hortigranjeiro. Com ele, é possível verificar onde há falta de algum produto ou excesso de produção, o que ajuda no planejamento dos agricultores, como explica Flávia Starling, gerente de produtos hortigranjeiros da Conab.
10: Nós recebemos informações dessas centrais atacadistas, esses entrepostos atacadistas, eles nos fornecem informações de comercialização e volume comercializado, e com base nessas informações nós confeccionamos o boletim hortigranjeiro mensal.
8: O levantamento mostra ainda que o país exportou 1 milhão e 300 mil toneladas de frutas em 2025, um aumento de quase 20% em relação a 2024. Os destaques foram a manga, melão, melancia, limão e lima, tendo como principal destino a União Europeia. Reportagem Nazi Brum.
2: Embora possa parecer uma coisa restrita às universidades e institutos de pesquisa, a produção científica está presente no cotidiano de todos nós.
11: E quem faz ela acontecer no Brasil está reunido ao longo desta semana no Rio de Janeiro para o encontro anual da SBPC, a Sociedade Brasileira para o Progresso da Ciência.
2: Neste período está sendo promovida a ExpoTIC, feira que reúne unidades de pesquisa vinculadas ao Ministério da Ciência, Tecnologia e Inovação, universidades, entidades governamentais e o setor empresarial.
11: E para saber mais sobre o que acontece nesses dois espaços, nós conversamos com Germana Pires, secretária de Ciência e Tecnologia para o Desenvolvimento Social. Acompanhe. Secretária, bem-vinda. É um prazer ter a senhora conosco aqui na Voz do Brasil. Vamos falar então da ExpoTIC, né, que começou, a exposição que abriga o Ministério da Ciência, Tecnologia e Inovação, dentro da reunião anual da Sociedade Brasileira para o Progresso da Ciência, a SBPC. O que é esperado da exposição esse ano, secretária?
12: Te agradeço o convite para estar aqui na Voz do Brasil com vocês. A gente chama de ExpoTIC. A ExpoTIC é um dos grandes espaços de popularização da ciência do Brasil. É um ambiente mais visitado da reunião anual da SBPC. Né? E nesse ano, o Ministério da Ciência e Tecnologia, ele traz quase todas as suas unidades de pesquisa. São 28 unidades de pesquisa apresentando projetos, tecnologias, iniciativas desenvolvidas em diversas áreas do conhecimento. Quem vier aqui, quem visitar a exposição, vai conhecer pesquisas voltadas para a saúde, meio ambiente, biodiversidade, tecnologias, inclusão, desenvolvimento sustentável, enfim. Vai ser uma oportunidade para todos, né, que atuam na área de pesquisa, como estudantes, professores e os diversos pesquisadores possam, e as pessoas, né, as famílias também, crianças, possam conhecer a ciência, que ela está presente no cotidiano, no nosso cotidiano, né, no dia a dia de cada um. a ciência que melhora a qualidade de vida das pessoas.
2: A reunião anual da SPPC também é um evento super relevante, porque reúne a nata do pensamento científico do país, né? A senhora pode nos falar mais sobre o que é a SPPC e o que acontece nessa reunião anual?
12: A SBPC é uma entidade, né? Uma das mais tradicionais entidades científicas do Brasil. Já há 7 décadas, essa é a 78ª reunião anual da SBPC, e ela reúne pesquisadores, professores, estudantes, gestores públicos e representantes de diversas instituições públicas e privadas, além da sociedade em geral, né, para poder discutir discutir ciência, discutir o progresso da ciência, né, a ciência voltada para o desenvolvimento do nosso desenvolvimento do país. Na SBPC acontecem, assim, tem uma programação densa e ampla, onde são realizados painéis, conferências, mesas redondas, minicursos, atividades culturais, uma série de ações voltadas para a popularização e divulgação da ciência.
11: E nesse ano, né, secretária, o encontro tem um tema que é o Ciência para Todos, Soberania, Desenvolvimento e Inclusão. Como é que esses três pilares se relacionam, influenciam a produção científica no país?
12: Exatamente. E esses três conceitos, eles estão profundamente conectados. Eu represento a Secretaria Nacional de Ciência e Tecnologia para o Desenvolvimento Social, e existe algo que é muito importante, que a ciência esteja voltada para mudar a qualidade de vida das pessoas, né? Então, quando a gente fala em soberania, estamos falando da capacidade do país de produzir conhecimento, de desenvolver tecnologias e formar pessoas para enfrentar os seus próprios desafios. O desenvolvimento acontece quando esse conhecimento gera inovação, fortalece as instituições diversas, melhora os serviços públicos, impulsiona a economia, contribui para soluções sustentáveis. Nesse aspecto, o que significa a inclusão? Garantir que a ciência beneficie toda a população, reduzindo as desigualdades, ampliando oportunidades, garantindo que todas as pessoas tenham acesso às oportunidades, né, aos seus direitos sociais.
2: E a reunião também terá espaços temáticos, né, voltado para os jovens, para a discussão racial, para a cultura. Como é que vão funcionar esses debates?
12: Isso mesmo. Aqui tem um espaço amplo na SBPC Jovem, uma grande participação da juventude, de jovens pesquisadores. E a programação, de fato, é bem diversificada. Tem uma série de espaços voltados para o diálogo, cultura, educação, igualdade racial, no contexto das mesas redondas, da apresentação das pesquisas, enfim, é uma programação ampla, né, que apresenta essas diversas pesquisas desenvolvidas Brasil afora, em todas as universidades públicas, privadas.
11: A gente está falando aqui de dois eventos, vamos dizer assim, paralelos, né, que se relacionam: a reunião da SBPC e a Expo TIC. E aí, voltando a falar da exposição um pouco mais, secretária, ela vai reunir aí 28 unidades de pesquisas que são vinculadas ao Ministério da Ciência, Tecnologia e Inovação, né? A senhora pode dar exemplos pra gente do que são essas unidades, que tipos de pesquisas elas fazem?
12: Sim, bem, o Ministério tem 29 unidades de pesquisa que são vinculadas ao Ministério de Ciência e Tecnologia, 28 estão participando conosco aqui desse evento. As unidades de pesquisa, elas atuam em áreas muito diversas e refletem a amplitude da ciência produzida no Brasil. Existem instituições dedicadas a pesquisas espaciais, biodiversidade amazônica, mudanças climáticas, tecnologias da informação, materiais avançados, energias, tecnologias nucleares, matemática aplicada, astronomia e tecnologias voltadas para o desenvolvimento social. Eu vou dar um exemplo, claro, por exemplo, o INSA, né, a Unidade Nacional do Semiárido, que desenvolve pesquisas voltadas para combater a seca no Brasil. da produção de alimentos, para poder trabalhar, por exemplo, a dessalinização, né? A gente tem um projeto no Ministério desenvolvido pelo INSA de dessalinização da água, produção de alimentos no semiárido, buscando combater a seca e combater a fome no Brasil. Então, esses projetos poderão, né, podem ser visitados aqui nos estandes das nossas unidades vinculadas.
2: Muito bem, nós conversamos com a secretária de Ciência e Tecnologia para o Desenvolvimento Social do Ministério da Ciência, Tecnologia e Inovação, Germana Pires. Muito obrigado por sua entrevista aqui à Voz do Brasil.
12: Eu agradeço a Voz do Brasil, sempre presente no dia a dia. Deixo o convite para todas as pessoas que quiserem participar aqui da SBPC e conhecer as pesquisas desenvolvidas no Brasil. Estamos aqui na Universidade Federal Fluminense, no Rio de Janeiro. Muito obrigada.
11: 5 novas canetas de semaglutida foram aprovadas pela Vigilância Sanitária e registradas nesta quarta-feira.
2: O medicamento ajuda no controle de doenças como a diabetes e é usado também no tratamento contra a obesidade.
11: E nós vamos entender agora como essa substância age no organismo na reportagem de Gabriela Noronha.
13: Os medicamentos à base de semaglutida são usados no tratamento de doenças crônicas como obesidade e diabetes. Trata-se de uma substância sintética que imita a ação do hormônio GLP-1, responsável pelo controle da glicemia no organismo, entre outras funções, como explica a médica endocrinologista Monalisa Azevedo.
14: Ela favorece o controle da glicose porque ela estimula a liberação de insulina e ela também influencia outros fatores do organismo, exerce um papel de induzir saciedade, inibir um pouco o apetite, controlar a compulsão alimentar e também estimular o gasto energético.
13: Nesta quarta-feira, 5 novas canetas emagrecedoras que têm semaglutida como princípio ativo foram aprovadas pela Anvisa, Agência Nacional de Vigilância Sanitária. Os medicamentos são voltados para o tratamento de pacientes adultos com diabetes tipo 2 e autorizados para uso complementar à dieta e exercícios, mas devem ser indicados e acompanhados sempre por um especialista, como destacou a endocrinologista Monalisa Azevedo.
14: A gente está falando de medicação e toda medicação é sujeita a efeitos adversos. Afinal de contas, a gente está trazendo uma substância artificial para dentro do corpo. E é por isso que é tão importante o acompanhamento médico.
13: A medicação feita com acompanhamento médico ajudou a servidora pública Carolina Abreu a vencer a obesidade depois de muitas tentativas para perder peso.
15: Desde muito nova, eu sofri com efeito sanfona, né? Tenta fazer dieta restritiva e daí não dá certo, e aí engorda, e aí emagrece. Então, eu resolvi procurar um endocrinologista e comecei a fazer o uso.
13: O processo de autorização dos medicamentos inclui a realização de estudos clínicos, avaliação de documentos e inspeção da linha de produção. Reportagem Gabriela Noronha.
2: E a gente continua falando dessas canetas emagrecedoras para fazer mais um alerta.
11: A Anvisa lembra que a retatrutida, uma medicação que ainda está em fase de pesquisa, não está aprovada para uso em nenhum país do mundo.
2: Assim como no Brasil, a empresa responsável por desenvolver essa medicação ainda não solicitou registro em nenhuma agência reguladora internacional.
11: A Anvisa reforça que o uso de um medicamento sem registro apresenta riscos à saúde, com efeitos colaterais desconhecidos.
2: Além disso, não há garantia de que o produto contenha o princípio ativo declarado, nem a quantidade informada.
11: Vale lembrar que o comércio de medicamentos irregulares é considerado crime pelo Código Penal.
2: Atenção, moradores das comunidades ribeirinhas de Santarém, Belterra e Aveiro, na bacia do Rio Tapajós.
11: A partir de agosto, o navio Hospital Abaré realiza novas expedições com consultas e exames gratuitos.
2: A embarcação atua como unidade básica de saúde fluvial itinerante e os atendimentos ocorrem por triagem e demanda espontânea das 8 da manhã às 6 da tarde.
16: Administrado pela Universidade Federal do Oeste do Pará, UFOPA, o navio Hospital Escola Baré, que atua como uma unidade básica de saúde fluvial itinerante, divulgou o calendário das próximas expedições e as orientações para acesso aos atendimentos nas comunidades ribeirinhas da bacia do Rio Tapajós, no Pará. Os serviços gratuitos são oferecidos nos municípios de Santarém, Belterra e Aveiro. O atendimento ocorre nas chamadas comunidades polo, com triagem e demanda espontânea. Para o cadastro no Sistema Único de Saúde SUS, é necessário apresentar documento oficial com foto, CPF, cartão do SUS, além da caderneta de vacinação. Gestantes devem levar a caderneta de pré-natal e pacientes em acompanhamento podem apresentar exames anteriores. As consultas de rotina são realizadas das 8 horas da manhã ao meio-dia e das 2 às 6 da tarde. Enquanto o navio estiver ancorado, também há plantão para casos de urgência. O cronograma prevê expedições entre os meses de agosto e outubro, com datas definidas para as regiões de Santarém, Aveiro e Belterra. Para saber mais, acesse ridh.ufopa.edu.br ou envie e-mail para ridh@ufopa.edu.br. Dilson Santa Fé, para a Voz do Brasil.
2: Direitos da infância. Projetos voltados à redução da vulnerabilidade de crianças e adolescentes podem participar de edital do BNDES.
11: Serão selecionados até 8 projetos para promoção, proteção e garantia de direitos da juventude.
17: Os projetos devem atender a pelo menos um dos 5 eixos prioritários, que incluem assistência social, segurança alimentar, proteção contra a violência doméstica e sexual e prevenção ao uso de drogas. Com ações a serem executadas no Rio de Janeiro, São Paulo, Recife e Brasília, o apoio total pode chegar a 15 milhões de reais em recursos de doações incentivadas aos fundos dos direitos da criança e do adolescente. De acordo com o chefe do Departamento de Projetos Culturais do BNDES, Andrés Cortes, os recursos que viabilizam esse edital são obtidos a partir do mecanismo de incentivo fiscal previsto no Estatuto da Criança e do Adolescente e que se destina a ações que vão desde a prevenção da violência até o acesso à educação, saúde e cultura.
18: Esse edital visa destinar até 15 milhões para projetos sociais que garantam a diminuição de vulnerabilidades sociais ligadas à infância e à juventude.
17: As inscrições dos projetos podem ser feitas até o dia 25 de agosto. Você pode obter mais informações sobre o edital no site bnds.gov.br/edital-FCA-2026. Reportagem André de Barros Lima.
11: Última notícia, em nota divulgada há pouco pela Secretaria de Comunicação Social da Presidência da República, o governo brasileiro repudiou o anúncio feito pelos Estados Unidos de prorrogar por mais um ano a declaração de emergência nacional em relação ao Brasil.
2: Segundo a nota, é inteiramente descabido caracterizar o Brasil como uma ameaça aos Estados Unidos, especialmente à luz dos históricos laços diplomáticos e da amizade que une os dois povos.
11: Foram as notícias do governo federal.
2: Fique agora com o Minuto do TCU. Em seguida, as notícias do Poder Judiciário e do Congresso Nacional. Boa noite.
11: Boa noite para você e até amanhã.
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3: Você vai ouvir agora notícias do Poder Judiciário.
22: Supremo Tribunal Federal solicita informações ao Legislativo e ao Executivo sobre emendas parlamentares. TSE destaca fabricação da urna eletrônica em 30 anos de implantação do processo eletrônico. E para o STJ, segurado com HIV, mesmo assintomático, tem direito à indenização por invalidez funcional permanente. Boa noite, eu sou Marcela Luiza. O ministro Flávio Dino, do Supremo Tribunal Federal, solicitou informações ao Legislativo e ao Executivo em uma ação movida pelo partido Rede Sustentabilidade contra o modelo atual das emendas parlamentares impositivas. Na ação, o partido questiona mudanças na Constituição que autorizam parlamentares a destinarem verbas sem garantias suficientes de prestação de contas, transparência e controle de conflitos de interesse. Diante do pedido do partido, o ministro Flávio Dino solicitou informações ao presidente da República e aos presidentes da Câmara e do Senado, estabelecendo prazo de 10 dias para resposta. O ministro relator determinou que os poderes executivo e legislativo apresentem uma proposta detalhando o papel de cada agente público no ciclo da execução das emendas, definindo inclusive as responsabilidades dos parlamentares que indicam os recursos e os seus destinatários. Tribunal Superior Eleitoral destaca fabricação da urna eletrônica em seus 30 anos de implantação do processo eletrônico. O projeto é 100% nacional, pertence à Justiça Eleitoral e passa por rigoroso processo de auditoria. Estevam Furtado.
23: Há 3 décadas foram desenvolvidos 14 modelos de urna eletrônica e produzidos quase 1,5 milhão de equipamentos. O TSE elabora todas as especificações técnicas e de segurança que devem ser seguidas pelas empresas vencedoras das licitações. Após a aprovação do protótipo, a fabricação e os testes são acompanhados por servidores e técnicos da Justiça Eleitoral.
22: Segurado com HIV, o vírus da AIDS, mesmo sem sintomas, tem direito à indenização por invalidez funcional permanente. Esse entendimento é do STJ. Fátima Ochoa.
24: Um militar com HIV foi considerado incapaz para as atividades militares. Ele tinha seguro coletivo com cobertura para invalidez funcional permanente total por doença. A Justiça de Rondônia determinou o pagamento da apólice, mas a seguradora recorreu ao STJ, alegando que o militar estava assintomático e não teria perdido a autonomia. Só que a terceira turma concluiu que, no caso de pessoas com HIV, a noção de perda da existência independente exigida para a indenização securitária deve considerar a irreversibilidade da infecção e a dependência contínua de tratamento médico, como nessa hipótese. Assim, concluiu que o militar tem direito à indenização por invalidez permanente. A relatora foi a ministra Nancy Andrighi.
22: Para garantir que um empregador pague uma dívida trabalhista, a justiça determina que o passaporte seja apreendido. Mas tem um detalhe: para o Tribunal Superior do Trabalho, é preciso considerar outras possibilidades antes disso. Rocine Gomes.
25: Um caso que ilustra essa questão envolve um português que mora no Brasil. Ele teve o passaporte apreendido por passar anos sem pagar a dívida. Ao julgar o processo, o TST decidiu pela liberação do documento. O motivo é que a instância anterior não analisou outras medidas antes de tomar essa decisão. Por exemplo, se o homem ocultou o patrimônio ou tinha um estilo de vida que demonstrava a possibilidade de pagar a dívida. Por isso, passaporte liberado.
22: Ministério Público Federal denunciou 216 pessoas por tráfico humano e contrabando de imigrantes entre 2025 e 2026. As denúncias são resultado do trabalho da unidade especializada no combate a esses crimes, que completa 2 anos este mês. Vanessa Pereira.
1: Desde 2024, o MPF centralizou as investigações sobre tráfico de pessoas na Unidade Nacional de Enfrentamento do Tráfico Internacional de Pessoas e Contrabando de Imigrantes. Em 2 anos de atuação, a unidade participou de mais de 1.100 processos judiciais. De 2025 até junho deste ano, 216 pessoas foram denunciadas à Justiça. 79 por tráfico internacional de pessoas e 137 por contrabando de imigrantes.
22: 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Uma boa noite e até amanhã.
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4: Está no ar o Jornal do Senado.
5: Eu sou Paula Groba.
6: E eu sou Ricardo Nakaoka.
5: E estes são os destaques de hoje do Jornal do Senado, que começa agora.
6: PEC da Segurança Pública chega ao Senado após modificações na Câmara.
5: Projeto suspende prazo para pesquisadoras durante licença maternidade.
6: Grupo de senadores cobra órgãos e propõe novas regras após caso do Banco Master.
5: Boa noite.
6: Boa noite.
5: Conciliar a carreira científica com a maternidade ainda é um desafio para milhares de pesquisadoras brasileiras.
6: Com o objetivo de evitar prejuízos à produção acadêmica, a Comissão de Direitos Humanos pode votar na volta das atividades do Senado um projeto que suspende prazos durante a licença maternidade. O repórter Márcio Maturana tem as informações.
7: Pesquisadoras, gestantes ou adotantes poderão ser beneficiadas com a suspensão dos prazos de bolsas, editais e projetos de pesquisa financiados com recursos públicos federais durante a licença maternidade. Isso é o que prevê um projeto que está pronto para votação na Comissão de Direitos Humanos na volta do recesso parlamentar, a partir de 3 de agosto. Pela proposta, o tempo de afastamento será acrescido ao prazo original e não poderá influenciar negativamente a avaliação de produtividade nem a participação em novos financiamentos públicos. A senadora professora Dorinha Seabra, do União do Tocantins, foi relatora de um outro projeto já transformado em lei, que também beneficia pesquisadoras gestantes ou adotantes.
9: Quando ela começou, ela não estava gestante. Ela fica gestante. Ela não pode ficar gestante, porque o prazo vai contar contra ela. O programa vai perder pontos.

0: no caso de maternidade.
1: E aguarda a votação no plenário do Senado, o projeto que cria o Exame Nacional de Proficiência em Medicina. A prova será requisito obrigatório para que os recém-formados possam obter o registro profissional nos conselhos regionais. No entanto, ainda há uma divergência sobre qual órgão será responsável pela aplicação. O senador Rogério Carvalho, do PT de Sergipe, apresentou um texto substitutivo para atribuir essa função ao Ministério da Educação. Em junho, o governo também publicou uma medida provisória que prevê que o MEC aplique o exame. A MP ainda depende de análise do Congresso Nacional.
2: Já o senador Dr. Irã, do PP de Roraima, relator da proposta na Comissão de Assuntos Sociais, defende que a avaliação seja aplicada pelo Conselho Federal de Medicina. Ao classificar a iniciativa como o projeto mais importante do movimento médico brasileiro neste século, o parlamentar cobrou que o plenário vote a medida o quanto antes.
3: Nós precisamos frear a proliferação desenfreada de escolas médicas nesse país, formando médicos de péssima qualidade e causando muita vulnerabilidade ao povo brasileiro, principalmente ao povo que procura o Sistema Único de Saúde do nosso país.
1: O caso do Banco Master levou o Senado a intensificar a fiscalização sobre o mercado financeiro.
2: No primeiro semestre, um grupo da Comissão de Assuntos Econômicos ouviu autoridades, reuniu documentos e apresentou propostas para evitar novas fraudes. A reportagem é de Marcela Cunha.
4: Criado no início deste ano, o grupo da Comissão de Assuntos Econômicos, que acompanha o caso Banco Master, já ouviu dirigentes do Banco Central, da Comissão de Valores Mobiliários e do Banco de Brasília. O presidente do Banco Central, Gabriel Galípolo, defendeu a atuação da instituição e apontou limitações de pessoal, de tecnologia e de estrutura de fiscalização. Já o presidente interino da CVM, João Carlos Uzeda Scioli, afirmou que o órgão detectou movimentações atípicas do Master desde 2022. O presidente do BRB, Nelson Antônio de Souza, foi questionado sobre as operações realizadas com o Master e os possíveis prejuízos para o banco público. O ex-controlador do Master, Daniel Vorcaro, chegou a ter depoimento marcado, mas obteve do Supremo Tribunal Federal o direito de não comparecer. Entre os resultados do trabalho, a CAI retirou o sigilo de parte das auditorias do Tribunal de Contas da União sobre o caso. Presidente do colegiado, o senador Renan Calheiros, do MDB do Alagoas, defendeu a divulgação dos documentos.
5: Nós estamos retirando o sigilo, que é uma auditoria que a sociedade tem total interesse em conhecer. E não sei por que o próprio tribunal decreta sigilo sobre uma auditoria que ele próprio fez.
4: O grupo apresentou ainda três

0: Acre, relatou a proposta na Comissão de Ciência e Tecnologia. Na avaliação do parlamentar, a iniciativa democratiza o acesso à tecnologia na agricultura e promove avanços no setor.
1: A iniciativa busca democratizar a conectividade rural, promover capacitação digital e incentivar as pesquisas, o desenvolvimento e a inovação.
2: E a PEC da Segurança Pública chegou ao Senado, mas a proposta de emenda à Constituição que reorganiza o sistema de segurança pública do país será analisada pelos senadores em uma versão diferente da encaminhada pelo Poder Executivo. O texto aprovado pela Câmara dos Deputados destinou parte da arrecadação das apostas esportivas aos fundos nacionais de segurança pública e do sistema penitenciário. Além disso, retirou a redução da maioridade penal de 18 para 16 anos em crimes com violência ou grave ameaça à pessoa, cuja validade dependeria de um referendo popular.
0: Para o senador Camilo Santana, do PT do Ceará, a segurança pública deve ser tratada como uma agenda nacional, baseada na cooperação entre União, estados e municípios e com a atuação conjunta dos poderes da República. O parlamentar defende que a proposta seja colocada em votação. No entanto, a PEC depende de decisão do presidente do Senado, Davi Alcolumbre, para começar a ser analisada na casa.
3: O crime organizado não pergunta em quem a vítima votou. Uma bala perdida não escolhe partido. A mãe que perde um filho não quer saber se a solução veio da direita ou da esquerda. Ela quer justiça, ela quer segurança. Nós podemos divergir sobre muitos temas, mas precisamos ser capazes de construir uma agenda comum para proteger o povo brasileiro.
2: A programação especial de férias do Congresso Nacional já recebeu mais de 8.500 visitantes na primeira semana de atividades. A agenda gratuita, que segue até o dia 2 de agosto, reúne experiências interativas e atividades voltadas para toda a família.
0: O balanço parcial mostra o interesse do público em conhecer de perto o funcionamento do Poder Legislativo durante o período de recesso escolar. A reportagem é de Yasmin Rodrigues.
4: A programação especial de férias promovida pelo Congresso Nacional, que tem atraído turistas de diferentes estados brasileiros e até do exterior, busca aproximar os cidadãos do parlamento. Além de conhecer os espaços do Senado Federal e da Câmara dos Deputados, os visitantes podem acompanhar o espetáculo teatral Em Nome da Lei, 200 anos de Congresso, apresentado pelo projeto Visite em Cena, e assistir ao filme em realidade virtual, Eunice, a Primeira Senadora, que retrata a trajetória da primeira mulher a ocupar uma cadeira no Senado. Diogo Diniz, servidor da Coordenação de Visitação do Congresso Nacional, apresentou os números registrados até agora e o perfil do público que participou das atividades.
5: O destaque é o aumento da presença de crianças, que cresceu 16% em relação ao ano passado. Outra novidade também que chamou a atenção foi o Visite em Cena, que já reuniu mais de 1.300 pessoas. E o filme Eunice, a Primeira Senadora, também está fazendo sucesso. É um filme em realidade virtual, que já foi visto por mais de 400 pessoas.
4: A programação especial de férias é gratuita. Para participar, basta comparecer ao Congresso Nacional das 9 da manhã às 5 da tarde com um documento oficial com foto. A entrada é livre, sem necessidade de agendamento.
0: Com a edição de Paula Groba e trabalhos técnicos de Eliseu Caires, o Jornal do Senado fica por aqui. Acompanhe agora as notícias da Câmara dos Deputados. Boa noite.
2: Uma boa noite e até amanhã.
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7: Parlamentares analisam proibição de ligações telefônicas feitas por robôs.
8: Comissões reafirmam hora-aula como medida das atividades do professor.
7: Debate analisa medidas para a inclusão de autistas no mercado de trabalho.
8: Boa noite. Parlamentares e debatedores sugerem práticas mais efetivas em empresas para a inclusão de pessoas com transtorno do espectro autista. A repórter Sofia Peçanha acompanhou a discussão.
9: Durante a audiência na Comissão Especial sobre a Política Nacional para Pessoas com Autismo, parlamentares e especialistas defenderam que a inclusão de jovens e adultos autistas no mercado de trabalho depende tanto de políticas públicas quanto do engajamento das empresas na adoção de práticas mais inclusivas. A comissão debate o projeto de lei que institui uma política nacional para pessoas com transtorno do espectro autista, produzir conhecimentos mais aprofundados, desenvolver estudos e pesquisas que levem a práticas terapêuticas e educacionais mais eficazes, estabelecer políticas

0: políticas públicas que resguardem os direitos da pessoa com autismo são alguns dos objetivos do projeto que está sendo analisado pelos deputados. Durante a audiência, os participantes reforçaram que a inclusão profissional é possível desde que haja suporte adequado. A deputada Maria Rosas, do Republicanos de São Paulo, defendeu o chamado emprego apoiado como ferramenta para ampliar oportunidades.
1: Muitas pessoas dizem o seguinte: não há condições de inserir as pessoas com TEA no mercado de trabalho. Eu digo que sim, através do emprego apoiado. É uma tecnologia social que a gente tem a inclusão dessa pessoa com apoios, com suporte, com pessoas que vão orientar, vão ver o perfil. Então, é possível sim, nós não podemos desistir. Há uma necessidade de suporte, por isso o emprego apoiado, ele é muito bem-vindo.
0: O projeto em análise prevê o estímulo à inserção de pessoas com autismo no mercado de trabalho. Por isso, segundo parlamentares, a escuta de especialistas e de entidades que atuam na área é fundamental para orientar a construção de diretrizes mais efetivas e alinhadas às necessidades reais das pessoas com transtorno do espectro autista. O debate foi solicitado pelo deputado Orlando Silva, do PCdoB de São Paulo, com o objetivo de aprofundar a discussão sobre os desafios enfrentados por pessoas autistas na vida adulta, especialmente na busca por autonomia e emprego. Da Rádio Câmara de Brasília, Sofia Peçanha.
2: Direitos Humanos.
3: Pastor Diniz, do União de Roraima, apoia projeto que proíbe a divulgação de apostas, motéis e sites de acompanhantes em programas com classificação indicativa livre. Relator da matéria na Comissão de Comunicação, ele afirma que a medida protege crianças e adolescentes da exposição a conteúdos inadequados.
4: Pastor Diniz argumenta que a proposta tem respaldo na Constituição e ajuda a preservar o desenvolvimento físico, mental e emocional do público infanto-juvenil. Para o deputado, a restrição também reforça os valores éticos e sociais previstos para a programação de rádio e televisão.
2: Trabalho.
3: Debatedores criticam pejotização e alertam para a perda de direitos e queda na arrecadação. O repórter Murilo Souza acompanhou o encontro sobre o tema com deputados.
5: Debatedores criticaram em audiência pública na Câmara dos Deputados os efeitos da pejotização no mercado de trabalho. O termo se refere à contratação de trabalhadores como empresas, em atividades que antes exigiam carteira assinada. As críticas apontam perda de direitos trabalhistas e prejuízos à Previdência. A discussão ocorreu após decisão do ministro Gilmar Mendes, Supremo Tribunal Federal, que suspendeu processos sobre o reconhecimento de vínculo empregatício nesses casos. O tema terá repercussão geral e servirá de base para decisões em todo o país. Para parlamentares, o modelo amplia a exploração de trabalhadores. O deputado Bongás, do PT do Rio Grande do Sul, destacou que o trabalhador pejotizado não tem direitos como férias, 13º salário e FGTS.
6: Pejotizado não tem 13º, não tem férias, não tem adicionais, não tem tempo de suspensão de tempo de aviso prévio, né? Não tem recolhimento fundo de garantia. Então, todos esses aspectos. Então, do ponto de vista desta flexibilização e a troca, que muitas vezes, em maior dos casos, é simplesmente uma contratação, continua empregado, só que agora é empreendedor.
5: Dados do Ministério Público do Trabalho indicam que entre 2022 e 2023, o país deixou de arrecadar cerca de 100 bilhões de reais com esse tipo de contratação. Especialistas também alertam para os impactos fiscais e divergências no judiciário. Enquanto a Justiça do Trabalho costuma reconhecer o vínculo trabalhista e manter os direitos dos empregados, o Supremo Tribunal Federal tem validado contratos como prestação de serviço por empresas. Da Rádio Câmara de Brasília, Murilo Souza.
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2: Meio Ambiente.
4: projeto que proíbe a utilização de penas e plumas de origem animal avança na Câmara. A ideia é que os adereços usados nas fantasias tenham origem sintética, como informa a repórter Maria Neves.
8: O projeto que proíbe a comercialização de fantasias e adereços com penas de origem animal avançou o primeiro passo na Câmara, com a aprovação pela Comissão de Desenvolvimento Econômico. De acordo com o relator, deputado Helder Salomão, do PT do Espírito Santo, além de proteger o direito dos animais, a proposta vai estimular a indústria nacional. O relator sustenta ainda que as mudanças não pretendem inviabilizar festas populares, mas estabelecer limites e incentivar alternativas.
9: A substituição das penas e plumas de origem animal por sintéticas vai baratear muito o custo. Isso significa que a gente vai ter fantasias mais baratas, alegorias mais baratas, com a mesma beleza plástica que o carnaval, obviamente, exige. E, além disso, se a gente substitui, né, as penas e plumas de origem animal por plumas e penas sintéticas, nós vamos estimular a produção nacional.
8: Pelo texto aprovado, as penas poderão continuar sendo usadas quando não houver sofrimento animal. O reaproveitamento de plumas também continuará permitido até a entrada em vigor da futura lei. As regras para esses casos deverão constar no regulamento da norma. A proposta de autoria do deputado Célio Studart, do PSD do Ceará, também prevê multa de 5 mil a 1 milhão de reais para quem descumprir a nova regra. Em caso de reincidência, a multa será aplicada em dobro e a cada nova infração, o valor da multa será dobrado novamente. O projeto ainda será analisado por 4 comissões da Câmara. Se aprovado, poderá seguir diretamente para o Senado, sem necessidade de passar pelo plenário. Da Rádio Câmara de Brasília, Maria Neves.
3: João Carlos Bacelar, do PL da Bahia, propõe a criação de uma comissão parlamentar de inquérito para investigar crimes contra animais. O deputado pretende apurar casos de crueldade contra animais em todo o país.
4: João Carlos Bacelar explica que a CPI deve identificar os responsáveis pelos crimes e investigar a atuação de grupos organizados. Segundo o deputado, a comissão também precisa avaliar a efetividade das políticas públicas e da fiscalização para coibir a violência contra animais.
2: Educação.
3: Comissões da Câmara finalizam votação do projeto que muda critérios de cálculo de tempo de professores em atividades com estudantes. Entenda as alterações na reportagem de Luiz Cláudio Canuto.
10: A Comissão de Educação da Câmara aprovou o projeto que estipula a hora-aula como medida para cálculo do tempo de professores da educação básica, usado em atividades com estudantes. Segundo a proposta, a hora-aula seria usada como referência, mesmo que a aula tenha duração inferior a 60 minutos. Atualmente, a lei do piso salarial do Magistério Público da Educação Básica tem outro critério. Estabelece que os professores devem respeitar o limite máximo de 2/3 da carga horária para atividades com estudantes. Ou seja, o tempo restante é usado para preparar aulas, corrigir provas e outras atividades. O texto aprovado é um substitutivo da deputada Lídice da Mata, do PSB da Bahia, que sintetiza um projeto do deputado Tarcísio Mota, do PSOL do Rio de Janeiro. A relatora diz que a proposta tenta acabar com a interpretação de que os minutos que restam da hora-aula pedagógica possam ser considerados tempo de atividade extra-classe, algo que já foi rejeitado pelo Superior Tribunal de Justiça em 2024. Contar esses minutos diminui o período para atividades extra-classe, como explica o autor da proposta, Tarcísio Mota.
11: Qual é a nossa novidade nesse projeto de lei? Que a gente percebeu que, infelizmente, alguns prefeitos e governadores resolveram dar uma de esperto e contar todos os minutinhos que estão na questão da carga horária do professor, e nos lugares em que a hora-aula é menor do que uma hora-relógio, ou seja, tem menos do que 60 minutos, eles resolveram dizer, então, esses 10 minutos que sobram, se a hora-aula for de 50 minutos, conta para o tempo de planejamento. O que é uma falsidade. Fazendo com que, como aconteceu lá no município do Rio de Janeiro, os professores sejam obrigados a pegar mais turmas, tendo o mesmo tempo de planejamento, ou seja, é um descumprimento da lei, e sem ganhar mais um salário a mais, ou seja, mais trabalho, menos tempo de planejamento, ferindo o princípio da lei do piso salarial nacional.
10: Como exemplo de como ficaria com a aprovação da lei, o deputado afirma que quando um professor dá 3 aulas, os minutos dedicados à aula não interferem no fato de que existe necessidade de um planejamento. O projeto muda a lei do piso salarial dos professores e acrescenta um dispositivo no artigo que estabelece textualmente: para fins do cálculo da proporção mínima de 2/3 da jornada destinada às atividades de interação com educandos, a carga horária do docente será apurada com base em horas-aula, mesmo se a sua duração for inferior a 60 minutos. A proposta para virar lei precisa ser aprovada pela Câmara e pelo Senado. Da Rádio Câmara de Brasília, Luiz Cláudio Canuto.
4: A deputada Lídice da Mata também foi a relatora do projeto na Comissão de Constituição e Justiça, que também aprovou o texto.
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2: Justiça.
3: Rodrigo Valadares, do PL de Sergipe, é autor de projeto que proíbe a concessão de indulto, graça, anistia e perdão judicial para condenados por crimes praticados contra crianças. A proposta também impede o reconhecimento do perdão do ofendido nesses casos.
4: O projeto de Rodrigo Valadares altera o Código Penal e o Estatuto da Criança e do Adolescente para impedir que os agressores tenham as penas perdoadas. O autor argumenta que o sofrimento do acusado não pode anular a punição pela morte de um filho.
2: Consumidor.
3: Câmara analisa a proibição de ligações telefônicas feitas por robôs. A repórter Júlia Lopes nos traz as medidas propostas.
12: Em 2025, o Brasil registrou mais de 10 bilhões de ligações telefônicas feitas por robôs por mês, segundo a Agência Nacional de Telecomunicações, a Anatel. Para reduzir o incômodo dessas chamadas à população, a Comissão de Defesa do Consumidor da Câmara dos Deputados aprovou um projeto que proíbe a realização de ligações automáticas em massa, conhecidas como robocalls. A proposta trata das chamadas feitas de forma repetitiva e sem a participação de um atendente humano, geralmente usadas para vender produtos, cobrar dívidas ou realizar pesquisas. Para o relator do projeto, deputado Áureo Ribeiro, do Solidariedade do Rio de Janeiro, embora a legislação já permita que o consumidor adote medidas como cadastrar o número em listas de bloqueio ou no serviço Não Perturbe, essas ferramentas ainda não são suficientes para impedir as ligações automatizadas.
13: De fato, mesmo com a existência de cadastros destinados a bloquear ligações de telemarketing, como Não Perturbe e estas listas mantidas por PROCONs estaduais, os abusos continuam muito presentes na vida de todos nós. Isso porque, apesar de sua utilidade e crescente adesão popular, esses cadastros enfrentam limitações estruturais, tais como a iniciativa do próprio consumidor para inscrição.
12: Segundo o projeto, as empresas que desrespeitarem a regra estarão sujeitas a multas que variam de R$5.000 a R$50.000 por ligação ou mensagem indevida. Em casos de reincidência, poderão ter o serviço de telemarketing suspenso e até perder a autorização para atuar no setor de telecomunicações. O texto também obriga empresas e operadoras a adotarem tecnologias que garantem a identificação real de quem faz a chamada como forma de evitar fraudes. Apesar disso, a proposta prevê exceções para o uso de chamadas e mensagens automáticas. Elas serão permitidas em casos de utilidade pública, como avisos de órgãos públicos ou de empresas de serviços essenciais, com informações urgentes, quando houver atendimento humano imediato, sem reprodução prévia de mensagens gravadas e em situações de obrigação legal. O projeto que proíbe ligações telefônicas automáticas feitas em massa será analisado agora pela Comissão de Constituição e Justiça. Da Rádio Câmara de Brasília, Júlia Lopes.
2: Segurança Pública.
4: Zuco, do PL do Rio Grande do Sul, propõe que a indenização paga a quem entrega armas de fogo tenha como parâmetro principal o preço médio de mercado, definido em regulamento. Ele também defende que a nota fiscal e o estado de conservação da arma sejam considerados no cálculo.
3: Relator da proposta na Comissão de Segurança Pública, Zuco substituiu a definição do valor em lei por diretrizes para que o Executivo regulamente os critérios de indenização. O objetivo, segundo ele, é evitar questionamentos sobre a constitucionalidade da medida.
2: Economia.
4: Comissão Especial da Câmara está analisando a atualização do teto para a declaração de microempreendedor individual.
3: A repórter Noelle Nobre tem mais informações sobre o colegiado.
14: A comissão especial que vai analisar o projeto que aumenta o limite de faturamento do MEI, o microempreendedor individual, já foi instalada na Câmara. A deputada Anne Ortiz, do PP do Rio Grande do Sul, foi eleita presidente do colegiado e o deputado Jorge Goetting, do Republicanos de Santa Catarina, será o relator. O projeto já foi aprovado pelo Senado e eleva para R$130 mil a receita bruta anual permitida para enquadramento como MEI. Atualmente, o limite é de R$81 mil. A proposta também autoriza a contratação de até 2 empregados, o dobro do permitido hoje. Anne Ortiz destacou que o teto atual está defasado há cerca de 10 anos, o que empurra muitos empreendedores para a informalidade.
15: Nós estamos tratando de um assunto que não é só urgente para os micro e pequenos empreendedores, empreendedores individuais, para todos aqueles que empreendem no nosso país, geram emprego, renda e fazem a economia girar, que estão aí há uma década trabalhando dentro de uma faixa, dentro de um teto desatualizado.
14: O relator Jorge Goetting ressaltou a importância do setor e disse que o relatório buscará consenso com a área econômica do governo e com frentes produtivas.
16: Nós temos que impulsionar os negócios, dar condições do MEI crescer, como você falava antes, Anne, criar uma rampa para que o MEI daqui um pouco possa ser micro, para que o micro possa ser uma pequena empresa, para que a pequena empresa queira ir para o lucro presumido ou para o lucro real, para ela crescer.
14: Além de Anne Ortiz e Jorge Goetting, a comissão será dirigida pelos deputados Adriana Ventura, do Novo de São Paulo, Helder Salomão, do PT do Espírito Santo, e Bia Kicis, do PL do Distrito Federal, eleitos como vice-presidentes. Da Rádio Câmara de Brasília, Noelle Nobre.
2: Agricultura.
4: Márcio Neiser, do Solidariedade do Maranhão, apresentou o projeto que cria o Sistema Nacional de Monitoramento da Pesca Artesanal. A proposta prevê adesão voluntária a um sistema de geolocalização e botão de emergência para embarcações de pequeno porte.
3: Segundo Márcio Neiser, o projeto autoriza o governo a conceder
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1: Previsão para quinta-feira, dia 30 de julho de 2026, tempo firme com variação de nuvens e aberturas de sol em Santa Catarina por influência de um sistema de alta pressão com centro no litoral sul do Brasil. Há chance para ocorrência de chuvisco, chuva fraca no leste do estado, especialmente nos extremos do dia. Temperaturas mínimas variando de 10 a 16 graus, mais baixa de 4 a 8 graus no Planalto Sul. Durante o dia, máximas de 17 a 24 graus do Planalto ao litoral, com maior elevação no oeste, 26 a 28 graus, onde permanece mais quente. Gilsânia Cruz, meteorologista da EPAGRI Sirã, com as informações do tempo.
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3: Oito e dois.
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0: Olá, começa agora Minuto da Pesquisa, o programa de toda terça-feira às 8 da manhã, aqui na UDESC FM Lages. É aqui que você fica por dentro das pesquisas feitas no Centro de Ciências Agroveterinárias, o CAV, da Universidade do Estado de Santa Catarina, a UDESC. E você também entende qual o impacto delas na sua vida. Eu sou Carla Torres e hoje te convido para um programa que vai abordar diferentes projetos de pesquisa coordenados pelo nosso convidado. Ele é o professor Márcio Carlos Navroski. Falei certo, professor? Sobrenome. A gente fica na dúvida com nomes diferentes. Engenheiro florestal formado pela Universidade Federal de Santa Maria, UFSM. Ele é doutor em silvicultura, também pela UFSM, com ênfase em sementes, mudas e formação de florestas. Então, sementes, mudas e formação de florestas é a ênfase. Professor associado da área de melhoramento florestal do Centro de Ciências Agroveterinárias, o CAV, da UDESC. Ele é orientador da pós-graduação em engenharia florestal aqui na Universidade do Estado de Santa Catarina, tem experiência na área de recursos florestais e engenharia florestal, com ênfase em melhoramento florestal e produção de mudas florestais. Muito bem-vindo à UDESC FM de Lages, professor.
1: Bom dia, muito obrigado pelo convite, Carla, e bom dia também para os ouvintes. Uma satisfação vir falar sobre um pouco das nossas pesquisas, né, as pesquisas desenvolvidas nas universidades aí tão importantes para a sociedade. Enfim, nós vamos, durante esse tempo, nós vamos abordar melhor o que nós desenvolvemos, mas uma satisfação estar presente aqui com vocês e com todos os ouvintes.
0: Coisa boa, professor, nós sempre retomamos esse ponto. Muitas vezes as pessoas até nem sabem que a universidade é pública. Então, perguntas sobre isto aparecem. Imagine o que vem de dúvida em relação às pesquisas feitas no CAV. Então, vamos devagar, a gente vai compartilhando aí essas descobertas com o nosso ouvinte, que de repente é um potencial estudante aqui da UDESC, não é mesmo?
1: Com certeza, né? Como a Carla comentou, nós estamos numa universidade pública, né? Gratuita. Eu mesmo estudei, a Carla antes colocou, a minha formação numa universidade pública, né? Federal de Santa Maria, para os cursos das ciências agrárias, assim como nós temos aqui, é uma ótima universidade. E nós temos, né, condições, né, de fazer pesquisa, extensão, né? E um dos melhores ensinos, né, do Brasil, né? Estão nas, não desmerecendo as outras universidades, mas as universidades públicas. E nós vamos falar de pesquisa hoje, né? Pesquisa, como falei, não desmerecendo outras universidades, mas 95% da pesquisa é desenvolvida na universidade pública, né? Então nós estamos dentro de uma universidade que tem total condição de ter muita pesquisa. E falando um pouquinho já das ciências agrárias e florestais, as universidades foram uma das grandes responsáveis pelo que nós temos hoje, né? O Brasil é um dos principais países, tanto agrícola, né? Se não é o principal, e tanto florestal também, né? Por causa muito das universidades lá nos anos 60, 70, na formação dessas universidades que hoje ainda são clássicas, mas alavancaram a pesquisa e com isso desenvolveu lá nos anos 90, os anos 80, 90, 2000, alavancou o setor agropecuário como um todo, né? Florestal também. Então, a importância da universidade, né? Na economia, na sociedade, né? Em todo o Brasil, né?
0: Um avanço de todas as áreas da vida, porque se você melhora a produção de alimentos, você melhora a vida em geral, não é mesmo?
1: Com certeza, além disso, bem-estar, né, social, né, então é um alimento mais barato, né, de melhor qualidade, mais saudável, né, então tá muito atrelado com a saúde de todos, né?
0: Exato, e falando em alimentos, mas o professor que é da engenharia florestal e trabalha com melhoramento florestal está falando também, me corrija se eu estiver errada, professor, está falando também de melhoramento da vida, da base da nossa vida, que é você respirar também um ar puro, saudável, você ter uma saúde mental, porque se você tem arborização de acordo, você tem uma vida mais saudável até mentalmente, não é mesmo?
1: Com certeza, né? O ambiente que nós vivemos, né? Ele vai atrelar diretamente, né? Com a qualidade de vida, né? Então, nós precisamos melhorar, né? Até uma pequena crítica para nossa região, mas nós temos uma arborização com déficit, né? Nós temos que avançar ainda muito e a universidade está aqui para isso, né, para avançar nesse setor, porque, como a Carla estava dizendo, né, só nós temos um ambiente saudável com uma arborização, é muito mais interessante. Quando você vai passear, por exemplo, numa cidade que é turística, ela geralmente tem uma arborização interessante, né? Vai numa Gramado da vida, por exemplo, no Rio Grande do Sul, né? Olha a arborização de lá, né? Então, ou outras cidades, né? Então, nós temos também que pensar e valorizar também a nossa vegetação local, porque nós temos, isso faz parte da qualidade de vida, né? Isso é pensa já muito nos países mais avançados, né? Europa, por exemplo, mas no Brasil ainda nós estamos ainda aquém nessa linha, né?
0: Sim, e nós vamos detalhar, esse foi um tópico aqui levantado pelo professor, nós vamos entrar ainda nessa questão da arborização com espécies nativas. Hoje tem um dos projetos relacionados a isso. Vamos lá, ó, eu sempre abro o programa, que é o Minuto da Pesquisa, com uma ideia geral de um trabalho, mas hoje eu apresento alguns projetos que o professor coordena e na sequência nós conversamos sobre cada um deles. Fechou, professor?
1: Certinho.
0: Vamos lá. Então, no Laboratório de Propagação e Melhoramento Florestal, Viveiro Florestal, aqui no CAVE, o professor coordena projetos como, primeiro, vamos lá, propagação e cultivo da sequoia sempervirens no sul do Brasil. Calma lá, sequoia não é um termo desconhecido por você, né? Você ouvinte aí, mas sempervirens, talvez. Hoje daqui a pouquinho a gente abre um pouco melhor esse termo e essa pesquisa também mais detalhada. Segundo projeto que o professor nos traz hoje aqui é propagação de erva mate. Ah, você aí que gosta de um chimarrão, de um mate, tá, fique ligado, nós vamos falar mais sobre isso. Luz artificial na propagação de plantas. Então, com um tempo meio sombrio, como fazem Lages, principalmente no inverno, não é? Nós temos aí a possibilidade de luz artificial. Então, professor, o que que acha de nós começarmos pelo da erva mate?
1: Claro, direto, pode,
0: né?
1: Ser.
0: Tem muita gente viciada aí no mate.
1: Tem, né? Uma tradição, né? Gaúcha, mas de todo o sul, né? No Brasil pensa em gaúcha, mas é todo o sul, né? Que produz e consome erva mate, né? Tanto que o maior produtor de erva mate é o Paraná, não é o Rio Grande do Sul, né?
0: Bom, primeira curiosidade aí, ó. Minuto da Pesquisa já abrindo aí curiosidades para você. Por favor, professor, comente conosco aí sobre a propagação da erva mate. Como é que é essa pesquisa?
1: Hoje, ainda a maioria da erva mate é produzida via sementes, né? Então, produtor ou viverista lá coleta a semente e produz a sua semente. Só que quando nós trabalhamos com semente, é um pouco diferente de quando nós trabalhamos com clonagem. A clonagem, se nós encontramos um indivíduo superior ou que tem uma característica específica, nós vamos clonar essa árvore e nós vamos ter as mesmas características.
0: Ah, diferente de você trabalhar com a semente.
1: Isso, a semente nós vamos ter variabilidade, porque ela cruzou com um indivíduo que às vezes nós não sabemos quem é que é.
0: Sim.
1: Então, quando nós vamos clonar, nós vamos propagar vegetativamente, geralmente nós fizemos isso por estaquia, que é uma técnica simples, pegar uma estaca, né? Geralmente do caule, né? Uhum. E colocar para enraizar e ela vai dar as mesmas características.
0: Seria a muda?
1: Isso, aí nós vamos gerar a muda no final.
0: Entendi.
1: Da estaca vai produzir a muda, que é aquela mudinha que nós vamos plantar lá depois no campo.
0: Então, ó, veja bem, já conseguimos entender melhor. O professor falou em clonagem, basicamente é a nossa mudinha, bem conhecida, mudinha de cada uma das plantas aí. E então, professor, a partir dessa clonagem...
1: A partir da clonagem, nós vamos, por exemplo, se nós temos como estava falando antes, encontrando um genótipo, um indivíduo que tenha ótimas características, por exemplo, lá na... Pensar numa espécie frutífera, né? Que produz ótimas frutas doces, né? Nós encontrar esse genótipo, nós vamos propagar esse material, ela vai ter a mesma característica. Claro, a erva mate não dá... frutos comestíveis, dá os frutinhos que servem lá para a fauna, para os pássaros, para outros bichos, mas não para nós. Então, nós vamos que produtos que a erva mate nos dá, principalmente a folha. Então, a folha para fazer o chimarrão, para fazer outros produtos, o chá mate, né? E além de outros produtos que depois nós vamos comentar. Então, se nós encontrarmos um material genético com essas características ditas superiores ou que nós buscamos, nós conseguimos depois clonar, e esse material vai ter a mesma característica da planta matriz, ou seja, toda ela vai produzir mais, ou toda ela vai ter essa mesma característica.
0: Certo. O que que eu vi aqui que no projeto você descreve entre os, digamos assim, os produtos ou os, eu não sei o nome que vocês dão, a cafeína, por exemplo.
1: Componentes.
0: É um componente, exatamente. Uhum. O componente, a cafeína, tem a teobromina também. O que que é a teobromina, professor, que consta nesse projeto?
1: A erva mate tem muitos benefícios em, por causa de muitos compostos dentro dela, né? A teobromina seria um.
0: Sim.
1: Cafeína, né? Que é clássica, né? Muita gente não pode tomar mate no final da tarde ou de noite, porque depois não vai dormir em função da cafeína. Né? Então,
0: sim,
1: enfim, é só diversos produtos que nós temos nela. A teobromina é um produto em específico que chama a atenção porque é o principal componente que tem no cacau, né? Quando nós comemos chocolate, nós estamos comendo teobromina, que nos dá aquela sensação de prazer quando come chocolate, então, que está no cacau. Tanto que o nome científico do cacau é teobroma, porque é uma das espécies que mais tem teobromina. Então, é um componente que vai te dar a felicidade, por exemplo, vai te fazer ligações lá que tu vai ficar feliz. Então, a erva mate também tem teobromina. Então, nós tem projetos aí, tem clones aí que nós, que não projetos nossos, mas de outros pesquisadores, que encontraram clones com 3 vezes mais teobromina do que o normal. Então, tu tomando mate, tu ficaria mais feliz, né, por causa do teobromo.
0: Muito interessante. Essas que vocês estão explorando agora, elas não têm tão alto teor de teobromina, é isso?
1: Nós ainda não fizemos essas análises. Tem muitas, a Embrapa Florestas é a instituição que mais está avançada assim com as pesquisas com erva mate. Então, e aí tem laboratórios da URGS, né, em Porto Alegre, que fazem toda essa extração. Nós estamos ainda com um protocolo, né, de testar os materiais da nossa região, mas nós não chegamos ainda a fazer essa análise química para ver quais. Ainda nós estamos no protocolo, porque nós estamos numa região que é uma região fria e tem propriedades e características diferentes da erva mate que tem mais no norte de Santa Catarina, no Paraná, no Rio Grande do Sul.
0: Quais são essas características e o que que diferencia então as espécies daqui dessas outras regiões?
1: É o frio, né? Nós estamos numa região fria, por exemplo, que isso às vezes muda os compostos, né? Até essa teobromina às vezes pode ser até maior, né, do que nas outras regiões. A cafeína pode ter um nível diferente, então são, e o crescimento da erva mate também é menor aqui por causa do frio, mas isso também pode levar, o ambiente pode interferir nas características químicas da erva.
0: Olha só, e em que fase essa pesquisa está, professor? Vocês já conseguiram desenvolver uma planta que reage melhor, interage melhor com o ambiente mais frio? Como é que...
1: Que a erva mate, eu falei mais no início, né, que ela ainda é muito propagada por semente. Por que por semente? Porque trabalhar com estaquia e clonagem é difícil. Até uns anos atrás se dizia que era quase impossível.
0: Sim.
1: Então, nos últimos anos, está se testando técnicas. Como que nós vamos clonar? Então, que estrutura precisa, precisa um hormônio para enraizamento, de que parte da planta que nós vamos pegar essas estacas, porque a primeira dificuldade está em como clonar, para depois nós avançarmos para essas características mais específicas. Então, nós estamos ainda mais na fase de encontrar uma metodologia de como clonar esses indivíduos, que ainda continua sendo um desafio, por exemplo, de outras instituições também que trabalham com erva mate.
0: Vocês, a UDESC aqui é uma das poucas que está trabalhando, pesquisando sobre estaquia,
1: não,
0: ou não?
1: Não, a estaquia da erva mate já é trabalhada em muitas universidades e instituições aqui do sul do Brasil, de onde ela é nativa, né?
0: Certo. E outra coisa que me chamou a atenção é um dado que muitas vezes a gente ouve falar, um produto novo, mas que produto é esse de erva mate? Nós temos muita produção aí na indústria farmacêutica, mas não necessariamente medicamentos feitos de erva mate. Que produtos são esses, professor?
1: Nós temos produtos, ainda faltam estudos, né? Por isso a importância desses trabalhos multidisciplinares. Eu falei antes, tem trabalhos da Embrapa, porque um trabalho colabora com o outro. Né? Então, eu faço uma pesquisa às vezes meio básica aqui, mas tem alguém que vai usar a minha pesquisa, porque está um pouquinho mais avançado e buscando essas características. Então, ainda nós não temos medicamentos registrados com a erva mate, né? Mas nós sabemos popularmente que a erva mate tem muitos benefícios, né? Isso é histórico, né? Os povos originários, né, do sul do Brasil já consumiam a erva mate em diferentes formas há milhares de anos, né? Então, se sabe que ela tem muitos benefícios. Ainda ela é muito usada popularmente, né? Se acha ela para inúmeros benefícios, mas hoje a linha que se trabalha muito da erva mate é encontrar esses benefícios para medicamentos. Ela já tem muito uso na indústria de cosméticos, por exemplo, né, de cremes e outros produtos, né, mais para beleza, né, natura, até tem alguns produtos com a erva mate, mas a questão de medicamentos acho que tem muito que avançar ainda e vários quem trabalha com essa linha tá buscando, né, encontrar.
0: Daqui a pouco então remédios aí à base de erva mate. Isso. Professor, o tempo voa, vamos avançando aqui nesse nosso programa, que tem mais dois projetos muito interessantes. Eu pensei aqui na sequoia. Vamos falar de sequoia?
1: Vamos falar de sequoia.
0: Olha só, propagação e cultivo de sequoia sem pervirem no sul do Brasil. Antes aqui das gravações, nós estávamos comentando, o professor falou aí sobre a vida de uma sequoia, milhares de anos. Professor, conta pra gente sobre essa pesquisa.
1: Perguntou se nós éramos das poucas universidades que trabalhavam com erva mate não, mas sequoias a única com certeza do Brasil, mas das poucas do mundo, né? Por que a sequoia, né? Vou começar por que da sequoia, né? Por que desse projeto, né? A sequoia é uma das espécies aí mais conhecidas do mundo, né? Não que ela é a mais alta, né? Porque tem um eucaliptus lá na Austrália que chega a 120 metros de altura que passa a sequoia. Mas a sequoia, na média das árvores, ela é a mais alta do mundo. Então, passa de 100 metros tranquilamente. Para ter uma ideia, a mais larga, por exemplo, do mundo, é uma sequoia, tem 9 metros de diâmetro. 9 metros de diâmetro e mais de 100 metros de altura. Isso convertendo em volume, para quem sabe matemática lá, vai dar mais de 700 metros cúbicos, né? Ou seja, é quase 2 hectares de pinos em uma árvore só. De tanto que ela é gigante, essas árvores de sequoia. Então, primeiro nós começamos a pensar na sequoia. Nós temos alguns indivíduos, não em Lages, mas na nossa região, no Rio Grande do Sul, aqui em Santa Catarina, em alguns parques, porque lá nos anos 70 foi feito um programa dos Estados Unidos de disseminar a sequoia em algumas partes do mundo. Hoje ela é uma espécie ameaçada de extinção. Com essas mudanças climáticas, ela está desaparecendo dos Estados Unidos. Só nos últimos anos já foi perdido 30% dos indivíduos, incêndios muito fortes, né, na região da Califórnia, onde ela é nativa. Então, lá nos anos 70 já foi feito esse programa. Então, o que nós fizemos? Nós percebemos que nessas áreas em que nós conhecíamos já, ela se desenvolvia muito bem. Então, mas por que nós não podemos, quem sabe, testar ela, né, numa escala um pouco maior e testar em diferentes áreas no sul do Brasil para ver como é que ela se desenvolve? Então, foi mais ou menos essa a nossa ideia. É claro que nós não vamos esperar. Quando se pensa em sequoia, se pensa lá em 1.000, 2.000 anos, que é o tempo que ela tem lá na região nativa dos Estados Unidos, lá na região da Califórnia. Mas aqui nós queremos um ciclo comum do pinus, né? De 25, 30, 35 anos no máximo, né? Então, nas áreas em que nós resgatamos esse material, que nós também clonamos esse material, como eu falei antes da erva mate, árvores com 40 anos já tinham árvores de 1 metro de diâmetro. Então, árvores que crescem muito, que mostram potencial. Foi aí que nós começamos a ideia de, quem sabe, vamos começar a testar sequoia aqui na região.
0: Eu pensei onde plantar, porque a gente vê muito o problema da arborização na cidade, essa raiz invasiva, quebrando calçada. Onde é que essas sequoias teriam um reduto, um lugar para viverem bem?
1: Ela ela é conhecida muito na arborização, né? Tanto que ela existe em algumas praças, né? Em alguns municípios do Paraná, né? Em alguns parques, mas a nossa ideia da Sequoia com esse projeto é que ela seja comercial, né? Que ela fosse plantada como um pinus ou como um eucalipto. O pinus aqui na nossa região é mais conhecido, então a nossa ideia da Sequoia é mais nessa linha, que ela seja madeireira, né? Substituir, não substituir porque isso não existe, mas é uma nova espécie para complementar, por exemplo, o pinus. Com uma Sequoia tem uma madeira muito melhor, né? Mais valorizada, resistente a pragas, né? Não é atacada por cupim, é a madeira vermelha, né? Tanto que é chamada de redwood, né? Mundialmente com esse nome, porque é uma madeira vermelha, leve, fácil de trabalhar. Então, a nossa ideia é que ela seja plantada mesmo com fim comercial.
0: Então, nós teremos, quem sabe daqui a pouco, móveis, por exemplo?
1: Podemos ter, com certeza, móveis ou aberturas ou uma casa de madeira de sequoia. Essa é a nossa ideia.
0: Que interessante. E ela se assemelha, para quem, por exemplo, está pensando em construção, ela se assemelha a que madeira? O senhor falou em madeira vermelha?
1: Uhum. Ela é a característica física da madeira parecida com a araucária, que já é uma ótima madeira, só que é mais avermelhada, com característica de resistência natural melhor que araucária.
0: Que interessante. Agora eu pensei aqui no tempo que leva, você falou em 40 anos para ter um diâmetro de 1 metro. Ela talvez então tenha um desenvolvimento muito proporcionalmente mais rápido, né? Isso?
1: Não dá para competir ainda com pinos, né? Porque um pinos e eucalipto, eles foram implantados nos anos 60 no Brasil, e aí já tem, eu como professor de melhoramento, né? Ela já teve um melhoramento, já tá lá, o pino já tá na terceira geração, eucalipto em inúmeras gerações, e na Sequoia nós estamos na primeira, ainda estamos testando. Mas o pinos começou aqui no Brasil produzindo 20, hoje produz 40, o eucalipto metros cúbicos por hectare. O eucalipto começou com 12, hoje nós estamos muitos locais com 50. Então, são valores, né, por causa do melhoramento. Então, não dá para competir com essas espécies, mas naturalmente nós vimos por essas áreas, ela tem sim condição de produzir muito bem, fazer um ciclo relativamente ao do pinus, né, com uma qualidade da madeira muito melhor.
0: Estas árvores usadas comercialmente não alcançarão talvez esses 100 metros de altura, né?
1: Não, quando eu falo em sequoia, às vezes as pessoas se assustam, mas meu Deus, vai esperar 1000 anos para cortar? Não, porque as árvores lá dos Estados Unidos, elas têm, da Califórnia, elas têm 2-3 metros de diâmetro. Nós não temos indústria, nós não temos maquinário para cortar uma árvore desse tamanho. Nós temos que cortar com 40, 60 centímetros de diâmetro. E esse diâmetro nós vamos conseguir obter com 25 a 30 anos, foi o que eu falei. Com 30 metros de altura, 40 metros no máximo, né? Então, 100 metros é aquelas árvores milenares, obviamente.
0: Mas se deixar, daqui a pouco uma dessas...
1: Sim, nós não vamos estar aqui, mas quem sabe, se ficar alguma árvore daqui 1000 anos, ela vai ter esse tamanho também.
0: Muito bem. Ela se adaptou bem ao clima? Se adapta bem ao clima daqui, professor?
1: Por que está trabalhando com sequoia, né? Porque somos o único. Porque é uma das poucas regiões do Brasil em que a sequoia ela teria potencial. É porque nós temos um clima parecido com a região que ela é nativa, da Califórnia, nos Estados Unidos. Então, um inverno frio, não tão frio assim, mas na média frio, e um verão quente, mas não tão quente, apesar que essa semana, esses dias aí, esse mês, janeiro, fevereiro, está quente, mas na média, sim, seria condições climáticas em que ela se adapta, isso são, e altitude, e umidade, ela precisa de umidade alta também. Então, são poucas regiões do Brasil em que nós teríamos essas condições. Por isso, nós estamos testando em várias regiões para ver como é que ela se adapta.
0: Professor, você falou sobre, fora dos Estados Unidos, aqui ser talvez o único lugar em que essa pesquisa se faz?
1: Não o único, mas um dos poucos. Ela é testada na Nova Zelândia, na França, alguns locais do mundo em que tem características parecidas da onde ela é nativa nos Estados Unidos.
0: Sim, e justamente falando em Estados Unidos, e por ser um dos poucos lugares do mundo com uma pesquisa dessa em andamento, você tem alguma, vê alguma relação, tem alguma parceria com o país em algum sentido?
1: Até teve contatos, nós trabalhamos um pouco a linha diferente. Lá, como é uma espécie ameaçada, eles trabalham mais na conservação da espécie, não tanto na produção. Sim. E nós, com esse objetivo que eu comentei de produzir, nós estamos tentando produzir essa espécie de um fim comercial. Mas eu recebi já mais um e-mail de pessoas de lá, né, que agora com esses problemas de incêndios, ela é uma forma que o incêndio passa, ela brota embaixo. E aí eles viram as nossas pesquisas e vieram nos consultar a metodologia, como que nós partimos as brotações basais e transformávamos em muda, que era o que eles estavam querendo. Então, não é a mesma linha que nós trabalhamos, nós queremos produzir algo que se fez na Nova Zelândia há uns 50, 60 anos atrás, que foi a base das nossas pesquisas para nós começarmos. Na Nova Zelândia, sim, eles fizeram plantios com objetivo para produzir madeira.
0: E lá deu certo?
1: E na Nova Zelândia tem uma condição climática parecida com a nossa.
0: Sim, sim. E lá funciona então esse setor, essa exploração comercial?
1: Sim, tem problemas que tem problemas aqui, nós tivemos problemas aqui também.
0: Conta pra gente, professor.
1: Qual que é o nosso problema? Por enquanto só maravilha, mas nós temos, como toda espécie, né, como toda pesquisa, nós vamos ter algum problema. Principal problema, primeiro, nós já temos 8 ou 10 áreas, né, já plantadas em 8, 10, porque tem duas em instalação. A primeira dela nós perdemos todas com geado. E aí nós vamos pensar, mas como assim? Na Califórnia não acontece da neve, ela aguenta neve. Por que que geada matou? Aí vem a condição climática. Lá nos Estados Unidos tem a aclimatação. O inverno vem, esfria e esquenta. Aqui nós temos 30 e poucos graus no meio do inverno. Então é calor, frio, geada, forte. Aí nós não conseguimos aclimatar a planta. Então quando vem uma geada forte, ela passou... deu um calor de 25 graus, ela, opa, tá na hora de eu voltar a crescer. Mas daí vem geada depois e mata. Então, coisa que dificulta muito, não só a sequoia, muitas espécies para nós aqui na nossa região.
0: Ela se confunde e se perde.
1: Assim como nós, às vezes, uma semana tá com calor, daqui a pouco esfriou, nós ficamos com gripe. Ela a mesma coisa, ela não conseguiu se adaptar, se aclimatar. Então, a umidade que está no interior da célula vai congelar porque ela começou a retomar o seu período de crescimento.
0: E na Nova Zelândia, eventualmente...
1: É o que, que aconteceu, né? Então, um dos principais é essa perda por geada. Mas a sequoia, no início, ela tem um crescimento muito pequenininho. Nos dois primeiros, falamos antes que ela pode crescer tudo isso, mas ela demora 3 a 4 anos para... meio que começar a alavancar o seu crescimento. Na Nova Zelândia, eles plantaram muitos hectares, isso há uns 50 anos atrás, 60, e eles viram que não crescia, abandonaram. Disse, essa espécie não cresce. Aí ela ficou no meio do mato, e aí quando ela se adaptou, enraizou primeiro, e depois ela voltou a crescer, né? Porque ela precisa características que foi o que nós, essa nova linha da pesquisa que nós estamos indo, nós começamos antes plantar sequoia como fôssemos plantar pinos, a área assim aberta, normal, como fosse plantar eucalipto, só que nós tivemos problema do frio no verão e do calor, da geada no inverno e esse calorão no verão, então ela também não gosta de um calor intenso, do sol muito forte. E aí como é que nós iríamos saber? Não tem pesquisa no mundo que fala sobre isso. Então foi a partir de erros e acertos que nós fomos evoluindo. Então os primeiros plantios nós perdemos tudo. Então o que, que nós percebemos? Que a sequoia não era plantada perto do mato, ou se fosse deixar no meio do mato ela ia criar um microclima de uma competição, de um certo sombreamento que ela ia se desenvolver. Então hoje nós plantamos numa área de uma pequena capoeira, ou numa área, nós temos experimentos na fazenda do Cave, no meio de Bracatinga, no meio de eucalipto, para sombrear essa espécie, porque ela pura sozinha no começo ela não vem. Então foram desafios que foram aparecendo ao longo do tempo. Esses desafios porque não tem pesquisa no mundo com essa espécie.
0: Na tentativa e erro.
1: Exatamente.
0: A legítima pesquisa, né, professor? Vamos ver o que acontece.
1: Essas áreas que nós temos um plantio na UFSC, em Curitibanos, um plantio de 5 anos, As árvores nós plantamos pura lá também, foi naqueles primeiros plantios errados que nós fizemos, mas assim, as linhas perto do mato, né, tem um sombra, tem uma floresta nativa perto e faz um certo sombreamento, essas linhas elas sobreviveram praticamente todas as árvores e hoje elas têm 6, 7 metros de altura, então cresceu mais um metro de altura, algo que acontece com pinos também no, aqui no sul do Brasil.
0: Que desafio.
1: Ela é uma espécie desafiadora mesmo.
0: Quantos anos já essa pesquisa?
1: Nós começamos em 2014 essa pesquisa, já vai fazer 10 anos.
0: 10 anos. Essas primeiras que deram certo, que tamanho elas estão hoje?
1: São essas da USP que eu comentei com 6, 7. Já deve ter uns, agora com esse verão já deve ter crescido, já deve ter uns 8 metros de altura. Com 5 anos de idade, mais ou menos. É que no começo, esses plantios, eles são mais recentes, são 5, 6 anos. Nós começamos a plantar no campo. Os primeiros anos foram os protocolos para resgatar. Como que? Porque mais uma coisa interessante da sequoia. Ela é uma espécie exótica. Muitas pessoas dizem, mas por que vocês não investem em nativa? Tem tanta nativa e não exótica. Por que exótica? E pode se tornar uma invasora como pinos?

0: acontece naturalmente na Califórnia, passar o fogo, são mecanismos que fazem a brotação basal da sequoia, aí dá brotos e esses brotos se tornam estacas que se tornam mudas lá na frente.
1: A brotação basal porque é embaixo ali,
0: isso.
1: Uma área que dá, é fácil de acessar.
0: Isso.
1: E em termos de mercado, professor, de absorção disso economicamente aqui pra gente?
0: Nós estamos numa região que é madeireira, né, florestal, e principalmente coníferas, né, que são araucária, pinos. Então nós temos um mercado muito bom para sequoia, nós temos serrarias, nós temos todo um mercado já estabelecido, que às vezes é uma dificuldade quando tu vai começar a trabalhar com uma espécie, é uma espécie que não vai ter mercado. Então nós temos mercado na nossa região excelente. Sim. Fazer laminação, fazer tábuas, fazer madeira, casa, enfim, ela tem inúmeras possibilidades. Então por um ótimo valor econômico.
1: E interessados, pessoas que possam vir a ser parceiras do CAVE nessa pesquisa, quero plantar aqui, como é que faz aí?
0: Só nos consultar aqui. Nós temos alguns parceiros, são os nossos parceiros que nós plantamos em algumas empresas, nós plantamos em universidade, né, como nós plantamos na UFPR no Curitiba e nós plantamos aqui na UFSC, que são os parceiros das pesquisas, aí nós fizemos esses plantios nessas áreas. Mas nós temos alguns plantios em produtores mesmo que se interessaram, né, que viram alguma notícia que saiu, alguma divulgação da sequoia, que já ouviram falar da sequoia, que são às vezes apaixonados, como é o caso de um produtor da espécie, e aí nos convenceu e nós fizemos um plantio lá na área, lá em Concórdia, e assim com outros produtores também, se tiver um espaço disponível, né, que nós podemos avaliar, nós damos as mudas e orientação e o produtor entra com a área, né, com cuidado depois, né, para fazer produtor ou pequeno empresário, né, para fazer todo o cuidado com a espécie. Então nós fizemos nós temos também experimento no CAVE, que obviamente na fazenda, mas nós temos essa forma de trabalhar com os experimentos a campo com produtores também. Nós temos as nossas redes sociais, do Viveiro Florestal ou lá Promef, qualquer uma delas. Aí tem meu e-mail também e telefone da. Às vezes pessoas entram em contato com a Secretaria da Florestal e aí depois nos encaminham, ou contato direto, hoje em dia com WhatsApp e outras ferramentas é bem fácil. Então, ou as pessoas vêm até o CAVE aqui em busca das mudas.
1: Certo, eu vou, já que eu sei. Já decorei aqui o seu e-mail, que já fiz contato para dois programas. Posso passar então?
0: Pode, com certeza.
1: Ó, marcio.navroski@udesc.br. Eu vou soletrar o Navroski, porque é fácil de falar, mas é talvez suscite dúvida, né? Márcio, fácil, ponto. Navroski. marcio.navroski@udesc.br. Este é o e-mail direto, professor vai falar para você aí como fazer para adquirir a sua muda. E ainda nas redes sociais, lá Promef, é isto, professor?
0: Isso.
1: Laboratório, me relembra aí.
0: Propagação e Melhoramento Florestal.
1: Isto, lá Promef, eu vou soletrar também, você encontra aí no Instagram, LAPROMEF, lá Promef, LAPROMEF. Então você facilmente vai encontrar e vai fazer esse contato. Agora, 10 anos de pesquisa, gostaria de detalhar pra gente que próximos passos são esses, você tá...
0: É afinar esse processo. Nós sabemos como propagar, nós sabemos como produzir a muda e agora nós estamos avançando em como passar esses primeiros anos, né? Então, essas condições de sombreamento, essa condição de fazer essa adaptação inicial à época do plantio, que é extremamente importante, por causa da geada, principalmente na nossa região, e do verão muito quente. Então, essas pesquisas que nós estamos indo é testar em mais locais e testar essas condições ambientais.
1: Melhor é plantar, então, numa época mais amena ali.
0: Exato, as melhores épocas de plantio são sempre a primavera, obviamente, que é uma estação de crescimento, ou final do verão, quando nós vamos ter março, abril, estação também mais chuvosa.
1: Professor, e eu que sou simpatizante da sequoia, nunca imaginei que a gente teria sequoia no

0: Brasil como nos Estados Unidos. Eu quero plantar na minha casa. Eu posso?
1: É, infelizmente ainda nós não temos mudas para doação para as pessoas. Nós recebemos muitas consultas de pessoas querendo doação, querendo comprar, às vezes pagar até um valor alto, porque ela é uma espécie que tem um valor, né, para arborização, por exemplo, muito alto. Mas nós não temos essa doação, essa venda, porque nós não queremos que, às vezes, nós não testamos o suficiente para saber como que ela se adapta, como que ela cresce, se vai plantar numa calçada, se ela vai quebrar muro, vai quebrar calçamento, encanamento, uma coisa assim. Então, nós trabalhamos, como comentei antes, com um produtor que tenha um espaço para nós plantarmos, né, naquela associação que nós fizemos. O produtor entra com a área, cuidado, nós entramos com as mudas, mas para as pessoas no geral que querem plantar uma sequoia, nós ainda não temos, por causa desse, né, porque é uma espécie exótica, tudo aquilo que eu comentei antes, e também, como universidade, nós temos que ter uma certa garantia na hora de recomendar, né?
0: Sim, e sem contar que no produtor vocês vão fazer visitações, claro, acompanhamento, tudo que ela manifestar, vocês vão saber, né?
1: Isso, fizemos tudo, acompanhamento, recomendação de adubação, né? Toda a experiência que nós temos nesses 10 anos, nós repassamos pro produtor, mas ainda nós estamos testando.
0: Sim, bom, ainda quero ir ver uma sequoia plantada aqui no CAV, eu vou visitar.
1: Vamos lá no viveiro,
0: Quero visitar o...
1: Tá pequenininha, ela tem uns 4 anos e tem uns 3 metros. Agora que ela começou a crescer.
0: Mas tá grande, hein? Realmente, imagina uma dessa, a gente não vai estar aqui daqui a 1000 anos. Será que ela vai estar aqui? Bom, vamos pro próximo projeto, professor. Luz artificial, você falava das condições ideais de sombreamento para sequoia, mas nós também temos a carência de luz numa época como o inverno, por exemplo, aqui em Lages, que deve ser bem sombrio. Eu ainda não conheço o inverno de Lages, mas já temo este inverno e sei que é sombrio. Então, luz artificial na propagação de plantas é o terceiro projeto sobre o qual o professor Márcio Navroski está conversando conosco hoje. Por favor, professor, detalhe esse projeto.
1: Como a Carla comentou, né, ainda não tem experiência, mas aqui às vezes faz 15, 20 dias de nublado, garoando, e aí não tem sol. E aí para a planta precisa sol. E quando nós precisamos produzir essas mudas, por exemplo, de eucalipto, antes nós falamos em janela de plantio, em melhor período de plantio das mudas. O melhor período para eucalipto é setembro, agosto, setembro e outubro. Aí nós precisamos produzir a muda quando? No inverno, que é quando temos frio e pouca luz. Então esse projeto, ele vem para nós testarmos o quanto a luz artificial, né? Nós trabalhamos com um projeto com a empresa Klabin, se a luz artificial funciona e que tipo de cor de luz. Hoje nós temos o benefício da luz LED, que é uma luz mais econômica, mais fria, mais direta. Então, qual é o benefício? Hoje nós sabemos que a luz LED é empregada para inúmeras, até tratamento, né, de saúde humana e tudo mais. Então, qual caracterização que ela vai dar nas mudas? Então, é isso que nós estamos fazendo, justamente para favorecer o crescimento nessa época que nós temos, que é o inverno.
0: Sim, a Klabin, que é uma das maiores produtoras de eucalipto, de celulose, enfim, e subprodutos, não é, professor? E nós temos dados, por exemplo, de 90 árvores plantadas por minuto, mais de 350 mil hectares de florestas produtivas, ou seja, mais do que a soma das cidades de São Paulo e Curitiba. É um número muito impressionante. Então, tem que dar certo esse plantio.
1: Esses números são de uma floresta plantada, né? Mas as árvores também desempenham a mesma função de uma árvore nativa, né? De capturar carbono, né? Que é algo que estamos precisando, né? Fazer a absorção de carbono, né? Que é liberado por as inúmeras fontes no meio ambiente, né? Então, as árvores são uma fonte, né? A madeira, quando construímos uma casa de madeira, antes falamos na sequoia, nós estamos estocando carbono. Então, quando nós usamos madeira, construímos em madeira, tem mais esse benefício. Então, claro, quando nós usamos papel, depois carbono vai ser voltado, né? Mas quando nós usamos madeira e outros produtos também que são de origem vegetal, né? Também nós temos esse benefício ambiental, que fora os outros benefícios que as plantas trazem, mas a Klabin é nossa parceira, assim como outras empresas da região também.
0: Sim, essa pesquisa, ela é de quando, professor? Quando começou?
1: Ela começou em 2018. Né? E nós começamos com um projeto, e aí depois agora nós daí teve todo o período da pandemia, que daí na empresa nós não poderíamos ter deu uma parada, né, como em muitos setores, e aí depois da pandemia nós voltamos com um projeto mais afinado, testando outras luzes com outros mecanismos.
0: Sim. E até o momento, desde 2018, você tem algumas conclusões, algumas constatações? Ah, essa luz é melhor, essa cor.
1: Nós temos já alguma publicação de artigo em relação a isso, mas geralmente a cor vermelha ou a mistura das cores vermelha e azul se aproxima mais a uma luz solar. Então, esses dois tipos, essa mistura dessas duas cores facilita, dá esse benefício, simula a luz solar. Eu não comentei no início, mas muitos países, por exemplo, Noruega, Holanda, esses países têm a sua produção de hortaliças. A maioria delas, porque são países que dá muito frio e outras características, né? Mas, principalmente, às vezes, Noruega, Suécia, 8, 9 meses de inverno, como é que vai produzir alimento? Como é que vai produzir? Então, é luz artificial, né? Então, é muito usado nesses países para produzir alimentos, né? Alface e outros verdes. Isso já começou a aumentar no Brasil, já teve algumas reportagens no Brasil também de produção hortas urbanas, mas a horta urbana dentro de um prédio, de uma casa, fazendo uso da luz artificial.
0: Inclusive, agora você falou em Europa, países nórdicos, pouca luminosidade, eu lembrei agora do caso do uso da luz em seres humanos, por seres humanos, porque a baixa produção de vitamina D, que se dá a partir do sol, é um problema sério, pode ser um problema sério para a saúde, as pessoas também, não só as árvores,
1: sim,
0: né?
1: Tem até tratamento capilar, né? Com o uso dos LEDs ali, para ver se incentiva, né? Então, mesmo efeito que vai ter nas plantas, né? Vai ter, quando nós mudamos a luz, o comprimento de onda vai mudar muito a fisiologia nossa e das plantas também. Então, a luz azul, por exemplo, ela é conhecida por uma luz, um comprimento de onda que a luz azul nos dá, que é um inseticida, não inseticida, mas que vai ser matar muitos micro-organismos, né? Então, que pode ser usada mais ou menos para esse fim.
0: Eu lembrei dos tratamentos dermatológicos com essa luz azul.
1: A luz azul, exatamente, porque ela vai cicatrizar, porque ela vai diminuir, por exemplo, a atuação de vírus e bactérias, que são os micro-organismos. Nas plantas também, né? Nós estamos testando nesse experimento também se a luz azul diminui algumas doenças nas mudas.
0: Que interessante. E mais alguma cor, professor, com a sua propriedade que você queira citar?
1: Não, geralmente são essas cores, né? Azul, vermelha e a mistura delas, que nos dá um comprimento de onda mais próximo com a comprimento da luz solar.
0: E para nos encaminharmos aqui para o final, o programa sempre fala do impacto das pesquisas na nossa vida, na vida da comunidade. Esta pesquisa certamente terá um grande impacto, porque nós temos aí, como você comentou antes, uma grande produção madeireira. Nós temos a Klabin, tem unidade aqui em Lages, então uma alta absorção desse tipo de avanço em pesquisa, né?
1: Nós trabalhamos com uma grande empresa que tem estrutura, mas isso daqui a pouco vai para a pequena empresa, para um viverista, né, para outros que têm condição, porque a luz não é, hoje a luz é LED, né, é um custo mais baixo, né, então, e também o conhecimento sobre isso, porque nós não temos conhecimento em espécies florestais, então o conhecimento pode ser disseminado para outros locais, não só para o nosso.
0: Você comentava antes sobre as hortas com a luminosidade, então, em termos de floresta, de espécies de floresta, é uma das poucas.
1: Sim, poucas, né? Por causa de que, de novo, porque nós estamos numa região com essas condições climáticas. Então, falta sol. Nas outras regiões, não vai. Nós não vamos fazer uma pesquisa no centro-oeste, no nordeste, porque tem sol. Então, pode ser pesquisas com outras fatores climáticos, mas aqui no sul, por essa condição ambiental, somos um dos poucos.
0: Professor Márcio, eu Lhe agradeço demais a presença aqui no Minuto da Pesquisa. Aprendemos muitas coisas. Foram 3 projetos. Olha que desafio, hein? Programa sobre 3 projetos e rendeu aqui quase 1 hora de conversa. Primeiro projeto sobre o qual o professor falou foi o da propagação de erva mate. Também falamos sobre o cultivo de sequoia sempervirens aqui no sul do Brasil, um dos poucos lugares do mundo, fora Estados Unidos, em que essa pesquisa é feita. Talvez o único, professor. O único lugar.
1: O único que tenha, né, esse viés produtivo único.
0: Exato. E terminamos aqui por falar da luz artificial na propagação de plantas. Muito usada, muito conhecida já nas hortas, mas novidade aí em relação a florestas. Eu estive, então, hoje conversando aqui com o professor Márcio Navroski, ele que é professor associado da área de melhoramento florestal no Centro de Ciências Agroveterinárias, o CAV, aqui da Universidade do Estado de Santa Catarina, a UDESC. Ele é orientador da pós-graduação em engenharia florestal da UDESC. Você ouviu Minuto da Pesquisa aqui na UDESC FM Lages e nesta edição, então, 3 projetos. É a primeira edição em que abordamos tantas pesquisas. Obrigada, professor, e obrigada a você, ouvinte da 106.9 FM. Eu sou Carla Torres e o Minuto da Pesquisa volta em edição inédita na próxima terça-feira, às 8 da manhã. Você pode acompanhar também as reprises do programa nas quartas-feiras, às 8 da noite. Até mais!
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